0: Preciso ter CNH categoria A, estar cadastrado em aplicativos de transporte ou entrega há pelo menos 6 meses, com no mínimo 100 corridas ou entregas feitas, ou trabalhar com carteira assinada há pelo menos 6 meses. Em seguida, o trabalhador deve acessar o endereço movebrasil.sistema.gov.br e fazer a inscrição utilizando a conta Gov. Em até 5 dias úteis, o sistema informa se a solicitação atende aos critérios do programa. Com isso, os trabalhadores com participação confirmada poderão procurar a Caixa Econômica Federal, o Banco do Brasil ou outras instituições financeiras habilitadas para facilitar o crédito. Reportagem Pablo Mudim.
1: Após a divulgação de 2 taxas adicionais impostas pelos Estados Unidos a produtos brasileiros, o governo informou como isso afeta o país.
2: Levantamento feito pelo Ministério do Desenvolvimento, Indústria, Comércio e Serviços apontou que 52,7% das exportações brasileiras para os Estados Unidos não estão alcançadas pelas sobretaxas.
1: Nessa categoria estão, por exemplo, café, carnes, ferro fundido, aeronaves, suco de laranja, frutas, vários produtos químicos e a maior parte das exportações de celulose.
2: De acordo com o Ministério, com base no comércio bilateral de 2024, estima-se que aproximadamente 23,1% das exportações ao país norte-americano estejam sujeitas às novas sobretaxas.
1: Agora é lei. Mulheres poderão usar aerossol de extratos vegetais, conhecido como spray de pimenta, para autodefesa.
2: A norma foi publicada hoje no Diário Oficial.
3: Foi sancionada nesta sexta-feira a lei que autoriza em todo o país a comercialização, a aquisição e a posse de aerossol de extratos vegetais, conhecido como spray de pimenta, para a autodefesa das mulheres. Para comprar o produto, elas terão que cumprir algumas exigências, como ter idade mínima de 18 anos, apresentar documento com foto e o comprovante de residência e declarar que não possui condenação por crime doloso com violência ou grave ameaça. O dispositivo pode ter capacidade máxima de 50 ml e pode ser usado apenas para repelir agressão injusta, atual ou iminente. Ele é classificado como um instrumento de menor potencial ofensivo e deve ser composto por extratos vegetais regulamentados pela Anvisa. O aerossol deverá ser de uso individual, intransferível e não poderá conter substância letal ou que cause intoxicação permanente. A comercialização será fiscalizada pelo Poder Executivo e os comerciantes deverão manter o registro das vendas por 5 anos e orientar as compradoras sobre o uso correto do equipamento. A nova legislação ainda cria o Programa Nacional de Capacitação em Defesa Pessoal e Uso de Instrumentos de Menor Potencial Ofensivo para Mulheres. A ideia é oferecer orientações sobre legítima defesa e ações de combate à violência doméstica. Raquel Mariano, para a Voz do Brasil.
1: E já estão em vigor novas regras para proteger as mulheres do ambiente digital.
2: O decreto publicado nesta semana estabelece diretrizes para prevenir e combater os crimes cometidos ou facilitados pelo uso de tecnologias, incluindo conteúdos manipulados por inteligência artificial.
1: Confira agora na reportagem de Luana Karen.
4: A violência contra mulheres não conhece limites físicos e cada vez mais as agressões se espalham pelas redes sociais, aplicativos de mensagens e outras plataformas digitais. Para enfrentar esse cenário, entraram em vigor novas regras que reforçam a proteção das mulheres no ambiente digital e estabelecem responsabilidades para as plataformas de internet, como destaca a ministra das Mulheres, Márcia Lopes.
5: Toda vez que uma mulher se sentir ofendida, humilhada, com exposição de conteúdos íntimos não consentidos, ela imediatamente denuncia para a plataforma e a plataforma tem 2 horas para a remoção desses conteúdos. Caso contrário, responderá com multa, com outros tipos de controle pela Agência Nacional de Proteção de Dados do Ministério da Justiça.
4: O decreto define o que é violência contra a mulher em ambiente digital. A norma engloba crimes e outros atos ilícitos praticados com o uso da internet e de tecnologias digitais, que provoquem sofrimento físico, psicológico, sexual, político ou econômico. A delegada-chefe adjunta da Delegacia Especial de Atendimento à Mulher de Brasília, Mariana Almeida, destaca que grande parte das vítimas são crianças e adolescentes.
6: Muitos desses casos têm acontecido com adolescentes, principalmente ali na faixa iniciando ali dos 10, 11 anos de idade, que é o que, quando a gente acredita que elas passam a ter um acesso ao celular um pouco mais livre, né? E aí a gente vê, infelizmente, esses casos em que essas meninas são cooptadas através desses, até mesmo de chats de jogos, né?
4: Uma das principais mudanças trazidas pelo decreto é a obrigação das plataformas digitais de agir com rapidez nos casos de divulgação de imagens ou vídeos íntimos sem autorização, o conteúdo deverá ser retirado do ar em até 2 horas após a notificação. As empresas terão ainda que oferecer canais gratuitos e de fácil acesso para denúncias, acompanhar cada caso e divulgar informações sobre a Central de Atendimento à Mulher, o Ligue 180. A delegada-chefe adjunta Mariana Almeida destaca que muitas vezes, por estar atrás de uma tela, o criminoso acredita que pode sair impune.
6: A internet, ela deixa rastro. Então, nós temos, sim, meios, nós temos mecanismos de, através desses rastros, né, que são deixados ali, é possível, sim, responsabilizar esses agressores que tentam ali se valer desse anonimato para praticar esses crimes contra as mulheres.
4: O decreto também trata de um problema cada vez mais comum, o uso da inteligência artificial para criar imagens ou vídeos falsos de nudez ou conteúdo sexual envolvendo mulheres. As plataformas deverão adotar mecanismos para identificar e bloquear esse tipo de solicitação. Outra novidade é a determinação para reduzir o alcance de ataques coordenados contra mulheres nas redes sociais, especialmente quando envolvem mulheres que exercem funções públicas ou têm grande exposição profissional, como jornalistas. A fiscalização ficará a cargo da Autoridade Nacional de Proteção de Dados. Casos de violência contra a mulher podem ser denunciados pelo Ligue 180, que funciona gratuitamente 24 horas por dia. Violações de direitos humanos também podem ser comunicadas pelo Disque 100. Reportagem Luana Karen.
2: Atualmente, a maior parte dos serviços públicos podem ser encontrados pela internet usando a conta GovBR.
1: Mais de 177 milhões de pessoas usam o GovBR e são mais de 13 mil serviços públicos digitais disponíveis.
2: O repórter Carlos Oliveira fala quais cuidados que temos que ter com a conta. Vamos ouvir.
7: O primeiro cuidado que você precisa ter com a conta GovBR é guardar a sua senha com o mais absoluto sigilo. Nunca compartilhe com ninguém. Tenha o mesmo rigor que você tem com a senha do seu banco. Outra coisa importante é aumentar o nível da sua conta GovBR para ouro, caso ainda não seja. Aí você pode fazer o reconhecimento facial, o que torna a identificação ainda mais segura contra possíveis fraudes. Habilite também a verificação em 2 etapas. Com isso, toda vez que você entrar no GovBR, colocar o seu CPF e senha, o aplicativo GovBR vai gerar um código. Só depois que digitar esse código é que você terá acesso à plataforma. A verificação em 2 etapas vai funcionar se você tiver a conta GovBR de nível prata ou ouro. Você ainda pode fazer a gestão dos dispositivos que acessam sua conta GovBR. Essa ferramenta permite o monitoramento de quais aparelhos e em que locais a sua conta foi acessada pela última vez. E o histórico da conta GovBR, do mesmo jeito, mostra todos os acessos, além dos atendimentos feitos na plataforma. Mais de 177 milhões de pessoas usam o GovBR e são mais de 13 mil serviços públicos digitais disponíveis. A plataforma abrange serviços federais, estaduais e municipais. Segundo o diretor do Departamento de Identidade Digital da Secretaria de Governo Digital do Ministério da Gestão, Hudson Mesquita, este ambiente do GovBR é seguro.
8: Não há registros de invasões ou de vazamento de dados na plataforma GovBR. O sistema possui diversas tecnologias e processos de monitoramento que garantem a segurança dos ambientes tecnológicos e a privacidade das pessoas.
7: Para saber como aumentar o nível de sua conta, fazer a verificação em 2 etapas, habilitar a gestão de dispositivos, ver como baixar o aplicativo GovBR e tirar qualquer dúvida sobre a plataforma, acesse o site gov.br/conta. Também existem unidades de atendimento presencial do GovBR. Para saber se tem uma perto de você, acesse o site gov.br/presencial. Reportagem Carlos Oliveira.
1: Lidar com dinheiro não precisa ser um bicho de sete cabeças. E o aprendizado pode começar bem cedo na própria escola.
2: Para ajudar o ensino dentro das salas de aula, as secretarias de educação podem contar com material de apoio do FNDE. Saiba mais com Diego Freitas.
9: Secretarias estaduais e municipais de educação já podem acessar os materiais do projeto Educação Fiscal, Cidadania e Controle Social nas Escolas. Os conteúdos estão disponíveis no portal do Fundo Nacional de Desenvolvimento da Educação, FNDE. Os materiais podem ser utilizados em disciplinas, projetos pedagógicos locais e atividades de educação integral, observadas as definições de cada sistema de ensino. Segundo o Ministério da Educação, a proposta é apoiar o trabalho das redes da educação básica com conteúdos voltados à educação fiscal, ao orçamento público, à transparência e ao controle social. Os recursos pedagógicos e as informações sobre a adesão podem ser consultados na página do projeto, disponível em gov.br/FNDE. A adesão é voluntária. Diego Freitas, para a Voz do Brasil.
1: Termina amanhã, dia 25, o prazo para o envio de contribuições sobre a educação bilíngue de surdos no país.
2: As contribuições serão usadas para consolidar as diretrizes nacionais desta modalidade, para um ensino mais inclusivo e de maior qualidade.
10: Podem participar professores, gestores, profissionais da educação e qualquer cidadão interessado no tema. O professor universitário Emiliano Aquino, que é também pai e sobrinho de surdos, destaca a importância da participação da sociedade em torno deste tema.
11: Essas opiniões da sociedade constituem uma das fontes que ajudam os conselheiros a pensarem e a deliberarem. Isso é absolutamente fundamental para que a modalidade possa ter consequências nos sistemas de ensino, nas escolas.
10: A consulta pública vai embasar a elaboração das diretrizes curriculares nacionais da educação bilíngue de surdos, um norte para estados e municípios na expansão e na consolidação dessa modalidade de ensino. Alguns dos pontos abordados pelo documento são o uso da língua brasileira de sinais nas escolas, o ensino do português escrito como segunda língua, a formação de professores bilíngues e a produção de materiais didáticos específicos para estudantes surdos. Para contribuir, basta acessar a plataforma brasilparticipativo.presidencia.gov.br. Reportagem Thaís Antônio.
1: E você pode aprender inglês e espanhol pela internet na plataforma MEC Idiomas.
2: A ferramenta é voltada à aprendizagem do nível básico ao avançado.
1: Saiba como se inscrever com Thaísa Vitória.
12: Uma plataforma gratuita para estudantes iniciarem ou complementarem o aprendizado em línguas estrangeiras. Esse é o objetivo do MEC Idiomas, que oferece cursos de inglês e espanhol por meio do portal mecidiomas.mec.gov.br ou de aplicativo. Para acessar a ferramenta, é necessário fazer login com uma conta gov.br. O usuário deve escolher o idioma que quer aprender. Em seguida, pode realizar o teste de proficiência disponível, que avalia o grau de conhecimento, ou iniciar diretamente pelo nível básico. Depois, é só começar as aulas, realizar os exercícios propostos e avançar pelas unidades do curso. As aulas são organizadas em 6 níveis de aprendizado. Cada um deles reúne de 4 a 6 módulos, contendo entre 10 e 15 aulas. No total, estão disponíveis cerca de 800 aulas. Ao concluir um nível, o estudante recebe um certificado. Thaísa Vitória para a Voz do Brasil.
2: As férias de julho estão na reta final e o fim de semana promete ser de praias, piscinas, rios e lagos para crianças e adolescentes.
1: Mas para garantir que a diversão não vire tragédia, a atenção com os pequenos precisa ser redobrada.
2: É amanhã, dia 25 de julho, é o Dia Mundial de Prevenção do Afogamento, uma data que reforça cuidados simples e que podem salvar vidas.
1: E a repórter Graziele Bezerra mostra o que pais e responsáveis devem fazer para proteger a garotada.
13: A babá Cassiane de Freitas aproveitou os últimos dias de férias para levar a filha Ruth Esther, de 8 anos, para brincar e nadar no Lago Paranoá, em Brasília. Mas em nenhum momento da brincadeira desviou a atenção da menina. Era um olho na cria e o outro também.
14: Ia ter bastante atenção, né? Porque criança cega a gente. Eu tenho muito medo também, por isso que eu deixo ela só no raso mesmo, porque a água é traiçoeira, né?
13: Nadar no lago é uma das brincadeiras preferidas da Ruth, que está sempre atenta para evitar acidentes na água.
15: Eu brinco de peixe, porque eu amo nadar. Eu tomo cuidado para mim não afogar, porque eu sou inteligente.
13: O Davi Lucas, de 13 anos, também aproveitou os últimos dias de férias na água, mas tudo com muita atenção e cuidado.
16: Eu sei nadar, mas não sou aquela pessoa que nada muito bem, e aí de vez em quando eu uso boia, mas como aqui eu tava com meu pai, né, ele tava tendo atenção e me olhando.
13: Dados do Ministério da Saúde apontam que dos cerca de 72 mil afogamentos ocorridos no Brasil entre 2010 e 2023, mais de 13 mil foram de crianças e adolescentes de 0 a 14 anos. Para os pequenos, entre 1 e 4 anos, essa é a segunda maior causa de mortes acidentais no país. E o afogamento em águas naturais, como rios e lagos, foi o mais frequente. Segundo o sargento Flávio Rosa, do Grupo de Operações Aquáticas do Corpo de Bombeiros do Distrito Federal, existem cuidados que precisam ser adotados para evitar que a diversão seja substituída por tragédia.
17: Em afogamento, a gente fala que água no umbigo, sinal de perigo, uma criança deve estar a um braço de distância do adulto responsável. A responsabilidade sobre a criança é do próprio responsável e não delegar isso jamais. Existe um tipo de boia que é o mais eficaz, que é ela que vai no tórax da criança e vai nos braços. Mesmo com equipamento, a criança deve estar sob observação.
13: Para os adultos, o alerta do sargento é: se beber, não mergulhe.
17: Mais de 70% dos afogamentos têm influência da bebida alcoólica. Bebeu, interessante que não entre na água.
13: O Brasil tem uma política nacional de redução da morbimortalidade por acidentes e violências. O plano estabelece diretrizes para prevenir mortes e ferimentos causados por acidentes no país. Entre as diretrizes dessa política está a promoção de práticas e comportamentos seguros e saudáveis para evitar que os afogamentos acabem em morte ou lesões físicas, como explica a médica do Hospital Universitário de Brasília, Thaís Mendonça Barbosa.
18: É importante que a gente determine quem é o guardião da vez, né? Quem que vai cuidar daquelas crianças que estão próximas à água e que essa pessoa tenha atenção total naquilo. Claro que saber nadar diminui o risco, mas a gente tem que lembrar que ele não elimina, né? Brincadeiras na água, essa criança pode engolir a água, ela pode bater a cabeça num salto. Por isso que mesmo crianças que sabem nadar precisam estar sob supervisão e a gente lembrar que tudo acontece em questão de segundos, né?
13: O socorro imediato pode salvar vidas em caso de afogamentos. As ocorrências devem ser comunicadas ao SAMU no 192 ou aos bombeiros no número 193. Reportagem Graziele Bezerra.
2: E hoje, sexta-feira, Luciana, tem dica para o final de semana. Que tal assistir de casa um filme brasileiro?
1: Acho uma ótima ideia, Ellen. E a dica que quem vai dar sou eu. É a plataforma pública de streaming Tela Brasil, que tem mais de 550 opções de produções.
2: É, além de produções infantis, tem alguns indicados ao Oscar, como O Que É Isso, Companheiro? E clássicos como Deus e o Diabo na Terra do Sol, de Glauber Rocha.
19: A produção nacional de cinema está disponível a qualquer pessoa, em qualquer lugar, na palma da mão. É o Tela Brasil, primeira plataforma pública de streaming do audiovisual brasileiro. São filmes premiados, documentários, produções infantis, obras musicais e animações, entre mais de 550 títulos no catálogo. E o acesso é gratuito, basta usar a conta gov.br. A plataforma apresenta ainda filmes brasileiros indicados ao Oscar, entre eles O Quatrilho, de Fábio Barreto, e O Que É Isso, Companheiro, de Bruno Barreto, além de sucessos de bilheteria, como Carandiru, de Hector Babenco, e Olga, de Jaime Monjardim. Também estão disponíveis clássicos do cinema brasileiro, como Deus e o Diabo na Terra do Sol, de Glauber Rocha, e A Hora da Estrela, de Suzana Amaral. Mais de 300 obras oferecem recursos como legendas descritivas, audiodescrição e tradução em libras. O aplicativo Tela Brasil está disponível para celulares e tablets com sistemas Android e iOS e na versão para computadores no endereço telabrasil.cultura.gov.br. Daniele Popov para A Voz do Brasil.
1: As agências do INSS terão mais de 13 mil vagas de atendimento nesse fim de semana em todas as regiões do país.
2: Os atendimentos serão destinados à realização de perícias médicas e avaliações sociais, etapas obrigatórias para concessão de benefícios.
1: Para ser atendido, o cidadão precisa agendar pelo site ou aplicativo Meu INSS, ou então pelo telefone na central 135.
2: E essas foram as notícias do governo federal.
1: Uma realização da Secretaria de Comunicação Social da Presidência da República.
2: Com produção da empresa Brasil de Comunicação.
1: Fique agora com as notícias do Poder Judiciário e do Congresso Nacional. Boa noite e um bom fim de semana.
2: Boa noite e até segunda-feira.
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22: No Tribunal Constitucional de Portugal, o presidente do STF defende criação de rede de cortes constitucionais em defesa da independência judicial.
23: Para o STJ, é assédio de consumo a visita não solicitada a idosos para oferecer empréstimo consignado.
22: Tribunal Superior do Trabalho apoia a campanha de combate ao tráfico de crianças e adolescentes pela internet.
23: Boa noite, eu sou Marcela Luiz.
22: E eu sou Walter Lima.
23: O presidente do Supremo Tribunal Federal, ministro Edson Fachin, defendeu nesta sexta-feira, em Lisboa, a criação de uma rede de cortes constitucionais da América Latina, do Caribe e da Península Ibérica.
22: A proposta foi apresentada durante uma visita institucional ao Tribunal Constitucional de Portugal, com o objetivo de fortalecer a cooperação entre os tribunais na defesa da democracia, do Estado de Direito e da independência do Judiciário. Marcelo Della Libera.
24: O presidente do Supremo fez um balanço da agenda de sexta-feira em Portugal e destacou os avanços nas relações entre as instituições de justiça dos países de língua portuguesa.
25: Tivemos dois encontros muito produtivos. O primeiro com o Conselho Superior da Magistratura de Portugal, no qual discutimos integrações institucionais muito importantes. O segundo encontro que tivemos foi com o senhor presidente do Tribunal Constitucional Português e nós levamos a ele a nossa preocupação para criar e desenvolver uma rede na comunidade dos países de língua portuguesa de defesa da autonomia e da independência judicial.
24: Durante a agenda, também foi anunciada a primeira edição do curso Justiça 4.0. A formação será realizada em novembro no Supremo Tribunal Federal e reunirá representantes da comunidade dos países de língua portuguesa.
23: Para o STJ, é assédio de consumo a visita domiciliar de correspondentes bancários a aposentados e pensionistas do INSS sem solicitação para oferecer empréstimos consignados.
22: Essa prática é proibida pelo Código de Defesa do Consumidor. Fátima Uchoa.
26: O Ministério Público do Maranhão ajuizou ação civil pública após denúncias de assédio de consumo em Timbiras. A terceira turma do STJ manteve a decisão da Justiça Maranhense que condenou instituições financeiras a não realizarem visitas à casa de idosos para oferecer empréstimos consignados quando o serviço não tiver sido solicitado. Segundo a ministra relatora Nancy Andrighi, considerando a hipervulnerabilidade do idoso, a visita domiciliar não solicitada reduz drasticamente a margem de reflexão, pressionando a aceitação imediata do serviço.
23: Tribunal Superior do Trabalho apoia campanha de combate ao tráfico de crianças e adolescentes pela internet.
22: Este ano, a iniciativa foca na conscientização sobre os riscos das redes sociais. Marla Lacerda.
27: A campanha O Tráfico de Pessoas é Real quer conscientizar pais, mães, professores e sociedade sobre os perigos que sites e redes sociais oferecem. Um alerta sobre conversas aparentemente inocentes em ambientes virtuais, mas que, na verdade, terminam em aliciamento de vítimas. Mais de 3 milhões por ano. A campanha faz parte do projeto Liberdade no Ar, que desde 2022 conta com o apoio da Justiça do Trabalho na divulgação de vídeos e banners de conscientização.
23: Justiça determina que vereador de Joinville, em Santa Catarina, e outro réu removam vídeos ofensivos publicados em redes sociais.
22: A ação foi apresentada pelo Ministério Público Federal, Vanessa Pereira.
0: Segundo a ação, os vídeos publicados por um vereador de Joinville, em Santa Catarina, e por outro réu, contém mensagens discriminatórias e ofensivas contra moradores de comunidades periféricas, migrantes e beneficiários de programas sociais. Com isso, a Justiça Federal em Florianópolis determinou que os réus removam os conteúdos do ar em até 24 horas e que a empresa Meta retire os links das publicações do ar em até 48 horas, sob pena de multa.
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22: Boa noite.
23: E um bom fim de semana.
22: E até segunda-feira.
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1: Eu sou Humberto Pinheiro e estes são os destaques de hoje do Jornal do Senado, que começa agora. Acordo entre Mercosul e União Europeia é destaque da pauta internacional do Senado. Lei garante crédito a empresas afetadas pela crise no comércio externo. Aprovada pelo Senado, lei garante meia entrada na Copa do Mundo Feminina de 2027. Boa noite. O acordo de livre comércio entre o Mercosul e a União Europeia foi o principal destaque da pauta internacional do Senado no primeiro semestre. Após 26 anos de negociações, os senadores aprovaram o acordo provisório de comércio entre os dois blocos. A medida abre caminho para a formação de uma das maiores áreas de livre comércio do mundo, com um mercado de mais de 700 milhões de consumidores. Mais informações com o repórter Pedro Pincer.
2: O texto prevê redução de tarifas para 91% dos produtos importados pelo Mercosul e 95% dos produtos importados pela União Europeia. O acordo criará uma das maiores áreas de livre comércio do mundo, ligando os dois blocos em um mercado de mais de 700 milhões de pessoas. Entre os pontos positivos estão o aumento das exportações agrícolas, maior acesso a equipamentos e maquinários europeus, atração de investimentos e modernização industrial. A senadora Tereza Cristina, do Progressistas de Mato Grosso do Sul, deu mais detalhes sobre o tratado.
3: E o acordo, ele é muito amplo, ele trata de compras governamentais, investimentos, ele trata do setor financeiro, produtos do agro que vão ter acesso ao mercado europeu com alíquotas mais baratas e também o que nós vamos receber de lá. É uma coisa de mão dupla o acordo, não só o que nós exportamos e o que nós vamos importar de lá.
2: Outro acordo de livre comércio considerado importante foi o firmado entre o Mercosul e Singapura. Pelo texto, o país asiático concederá isenção tarifária imediata e integral à totalidade de produtos exportados pelo Mercosul. Já o bloco sul-americano se compromete a eliminar progressivamente, em até 15 anos, as tarifas incidentes sobre 95,8% dos produtos do país asiático, o que corresponde a 90,8% do total do valor atualmente importado. Outros tratados internacionais aprovados dizem respeito à proteção de direitos do consumidor em contratos do Mercosul e projetos de coprodução cinematográfica com a França e com a China.
1: Foi sancionada a lei que cria linhas de crédito para empresas afetadas pelas crises do comércio internacional. A medida prevê até 15 bilhões de reais em financiamentos para exportadores de outros setores da economia. O objetivo é ampliar o acesso ao crédito, preservar a competitividade das empresas brasileiras e reduzir os impactos de instabilidade no mercado externo. Repórter Patrícia Oliveira.
4: A nova lei busca reduzir o impacto do aumento das tarifas sobre produtos brasileiros. Poderão ter acesso ao crédito empresas da indústria, da agropecuária, da pesca, da aquicultura, da mineração e também cooperativas e associações. Os recursos podem ser usados para capital de giro, compra de máquinas e equipamentos e modernização da produção. O presidente da Comissão de Relações Exteriores, senador Nelsinho Trade, do PSD de Mato Grosso do Sul, defende a atuação coordenada das instituições brasileiras.
5: Precisamos entender se os instrumentos criados são suficientes para enfrentar uma situação como essa e, se necessário, discutir aperfeiçoamento, sempre com base em critérios técnicos e na proteção da economia brasileira.
4: O governo prevê que o novo tarifaço vai atingir 18% das exportações brasileiras para os Estados Unidos.
1: A Comissão de Constituição e Justiça aprovou neste ano um pacote de propostas voltadas à eficiência do Poder Judiciário, à modalidade administrativa, à segurança de servidores essenciais e à regulação de direitos civis. Entre as matérias estão o estabelecimento de barreiras contra a sobrecarga processual em tribunais superiores, a tipificação de novos crimes qualificados e o endurecimento das normas contra a lavagem de dinheiro no país. A reportagem é de Bruno Lourenço. Lourenço.
6: A Comissão de Constituição e Justiça votou neste primeiro semestre restrições para o uso de dinheiro em espécie para a compra de imóveis, a autorização para que servidores públicos sejam MEIs e iniciativa que define critérios objetivos para a concessão da assistência judiciária gratuita. Os senadores chancelaram ainda a regulamentação do chamado filtro de relevância para a admissão de recursos especiais direcionados ao Superior Tribunal de Justiça. O relator da matéria, senador Sérgio Moro, do PL do Paraná, enfatizou que o acúmulo de processos nas cortes superiores inviabiliza uma justiça de qualidade.
7: Porque o acesso em demasia aos tribunais superiores, pelo acúmulo de milhares de processos nessas cortes, acaba dificultando a porta de saída. E o cidadão quer ver o final do processo.
6: A CCJ também aprovou no semestre a criminalização do exercício ilegal da medicina veterinária e o projeto que agrava as punições para crimes cometidos contra profissionais das áreas de saúde e de educação no exercício das funções. A comissão estabeleceu ainda regras de custódia compartilhada de animais de estimação em casos de dissolução conjugal, fixou o prazo máximo de 5 anos para regularização e reordenamento de fios aéreos em postes pelas empresas de telefonia e energia e assegurou a equiparação de direitos de agentes indígenas de saúde e de vigilância sanitária aos agentes comunitários.
1: Apesar de reconhecer que o acesso à educação foi ampliado nas últimas décadas, o senador Confúcio Moura, do MDB de Rondônia, lembrou que é preciso garantir permanência dos alunos nas escolas, evitando a evasão e que haja aprendizagem efetiva. Para que isso ocorra, argumentou, é necessário valorizar os professores. Confúcio Moura também destacou que a melhoria da educação depende da continuidade das políticas públicas relacionadas ao setor e da redução das desigualdades entre as regiões do país.
8: Já não se trata apenas de garantir acesso, temos que garantir a permanência do aluno na sala de aula, a aprendizagem efetiva do aluno, a formação que prepare o cidadão para a vida. É aí que está o segredo, o nó da questão.
1: A FIFA começou a receber o cadastro de interessados em comprar ingressos para a Copa do Mundo Feminina de 2027, que será realizada no Brasil. Lei aprovada pelo Congresso Nacional garante o direito à meia entrada para estudantes, idosos, jovens de baixa renda e pessoas com deficiência. O benefício vale para todos os jogos disputados no país e busca ampliar o acesso do público ao maior torneio do futebol feminino. Mais detalhes com Rodrigo Rezende.
9: O cadastro para receber informações sobre a compra dos ingressos para a Copa do Mundo Feminina de 2027 já começou. As informações estão no site fifa.com. A lei com as regras para a Copa de 2027, aprovada pelo Congresso, garante uma carga de ingressos com preços pela metade para estudantes, pessoas com mais de 60 anos e jovens de baixa renda com até 29 anos cadastrados no CadÚnico. O senador Romário, do PL do Rio de Janeiro, destaca que o evento de 2027 terá um legado importante e se aproveitará da estrutura construída para a Copa de 2014.
10: Estamos falando de jovens e crianças que certamente irão se inspirar com as atletas e com a festa nos estádios. Estamos falando também do turismo e dos recursos da economia que serão gerados.
9: 8 cidades brasileiras serão sedes da Copa do Mundo em 2027. São elas: Rio de Janeiro, São Paulo, Belo Horizonte, Recife, Fortaleza, Salvador, Brasília e Porto Alegre.
1: Com trabalhos técnicos de João Lira, o Jornal do Senado fica por aqui. Acompanhe agora as notícias do Tribunal de Contas da União e da Câmara dos Deputados. Boa noite e um bom fim de semana.
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0: qualidade dos serviços e necessidade de melhorar o planejamento. 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
2: Câmara aprova atendimento permanente para mulheres vítimas de violência.
3: Comissão limita a autoria de obra artística com uso de inteligência artificial.
2: Projeto prevê medidas para enfrentar os impactos climáticos nas escolas.
3: Plenário pode votar medida que impede fim repentino de jogos eletrônicos.
2: Boa noite. Já pode entrar na pauta de votações do plenário projeto que obriga empresas de jogos eletrônicos a avisarem antes de retirarem o produto do mercado. O repórter Antônio Vital tem os detalhes da proposta.
4: Ganhou o regime de urgência e pode ser votado no plenário da Câmara, projeto que pretende acabar com um dos principais motivos de queixas de jogadores de videogames, que é a retirada do produto do ar pela empresa desenvolvedora sem que haja um aviso prévio ou até mesmo a chance de manter o game em um servidor próprio, disponível para quem quiser. Hoje, diversos videogames vendidos no mercado, na verdade, não passam de uma licença que dá direito aos compradores a acessarem o conteúdo online, sem que o jogo possa ser baixado no computador. Isso significa que, quando a empresa decide retirar o produto do mercado, os jogadores que pagaram pela licença ficam sem acesso ao game. O projeto que ganhou o regime de urgência foi apresentado pela deputada Jandira Fegali, do PCdoB do Rio de Janeiro, e prevê obrigações para as empresas desenvolvedoras dos jogos. Obriga, por exemplo, que os consumidores sejam avisados com antecedência de 180 dias antes da retirada do produto e determina que os jogos fiquem disponíveis por pelo menos 2 anos antes de serem descontinuados. Os jogadores terão ainda o direito de serem informados se estão comprando um jogo que pode ser baixado no computador ou apenas uma licença para acesso online ao produto. Nesse caso, o fornecedor do jogo terá ainda que disponibilizar uma versão alternativa do jogo sem custos extras ou devolver o dinheiro pago, corrigido, quantia proporcional ao tempo de uso do produto. Segundo a autora do projeto, Jandira Fegali, as medidas foram sugeridas por comunidades de jogadores e complementam as regras do marco legal da indústria de jogos eletrônicos, uma lei aprovada em 2024. Além das obrigações das empresas, a proposta cria um fundo para preservação e fomento dos jogos eletrônicos. Os recursos serão destinados à preservação, catalogação, restauração e disponibilização pública dos jogos nacionais considerados relevantes, o que será feito em parceria com o Instituto do Patrimônio Histórico e Artístico Nacional, o IFAM. O regime de urgência foi aprovado de maneira simbólica pelo plenário. O deputado Kim Kataguiri, do Missão de São Paulo, defendeu as medidas previstas para evitar que o consumidor compre uma licença achando que está adquirindo um jogo, mas ele criticou a criação do fundo.
5: Os jogadores não estão pedindo a criação de um fundo público, os jogadores não estão pedindo que o IFAM faça qualquer regulamentação. A demanda é simplesmente corrigir uma falha de mercado, assimetria de informação. A empresa sabe quando vai encerrar o servidor, a empresa sabe até onde vai manter as suas atividades, mas não esclarece isso para o consumidor. A empresa sabe que não está vendendo o jogo, a empresa sabe que está vendendo licença, mas não deixa isso claro para o consumidor.
4: O projeto proíbe a venda de qualquer jogo eletrônico que não possa ser utilizado pelo consumidor de forma independente após o encerramento do serviço, com exceção daqueles oferecidos por meio de assinatura, e desde que isso esteja claro no contrato. A punição para a empresa que não obedecer às regras é multa que pode ser de 1% do faturamento bruto ou R$500 mil. Com o regime de urgência, o projeto pode ser votado a qualquer momento no plenário da Câmara, sem passar pela análise das comissões permanentes da Casa. Rádio Câmara, de Brasília, Antônio Vital.
1: Previdência.
3: Sérgio Brito, do PSD da Bahia, pede urgência na votação do projeto que regulamenta a aposentadoria especial dos agentes comunitários de saúde e dos agentes de combate às endemias. Ele lembra que a medida beneficia mais de 400 mil profissionais e reconhece o trabalho realizado para melhorar a atenção básica.
6: Esses profissionais estão todos os dias nas ruas, enfrentando sol, chuva, doenças e situações de risco para cuidar da saúde da nossa população. Eles são a porta de entrada do SUS e merecem reconhecimento. O projeto garante uma aposentadoria mais justa, aos 52 anos de idade para os homens e 50 anos para as mulheres, com pelo menos 20 anos de efetivo exercício na função, além de assegurar integralidade e paridade nos benefícios.
2: Sérgio Brito lembra ainda que o texto estabelece regras para os servidores que exerceram parte da carreira em outras atividades.

0: Para ele, a proposta representa um ato de justiça e fortalece o SUS ao valorizar os profissionais responsáveis pela prevenção de doenças e pelo cuidado das famílias.
1: Agricultura.
2: O governo federal editou uma medida provisória como parte do acordo com o Congresso e o setor agropecuário para buscar soluções para a dívida agrícola. A repórter Silvia Munhato traz mais informações sobre o texto enviado pelo Executivo.
3: A Câmara analisa a medida provisória que autoriza a criação de linhas de crédito rural para recomposição de dívidas de produtores rurais e cooperativas afetados por eventos climáticos adversos ou pela redução nos preços de comercialização de seus produtos. O texto é fruto de um acordo entre o governo, representantes do setor e parlamentares, anunciado pelo presidente da Câmara dos Deputados, Hugo Mota. O deputado Alceu Moreira, do MDB do Rio Grande do Sul, da Frente Parlamentar da Agropecuária, disse que o setor teve que ceder nas suas reivindicações, mas que o acordo foi bom, porque sinalizou para a criação de um fundo garantidor que poderá reduzir custos de forma mais permanente.
4: Porque o fundo garantidor reduz o risco de quem financia. Se nós tivermos outro problema climático, o fundo garantidor vai conseguir indenizar as lavouras pela perda, o que significa dizer que o seguro agrícola que virá logo depois será muito mais barato, porque ele terá menos risco de indenização pela incidência do prejuízo.
3: Segundo o governo, a medida provisória deverá permitir a renegociação de mais de 100 bilhões de reais em dívidas, com um impacto anual nas contas públicas inferior a 4 bilhões de reais. Para ter acesso aos benefícios, produtores rurais e cooperativas devem ter registrado entre 2019 e 2025 perdas em duas ou mais safras, que resultaram na redução de no mínimo 30% da renda bruta esperada. Os encargos financeiros ficarão entre 6% ao ano e 12% ao ano, dependendo do porte do produtor. O prazo de reembolso será de até 8 anos, com carência de 2 anos para o pagamento da primeira parcela do principal. A medida provisória ainda permite que os bancos prorroguem por até 30 dias o vencimento das operações de crédito de produtores que estavam adimplentes até o dia 14 de julho. Da Rádio Câmara de Brasília, Silvia Munhato.
1: Desenvolvimento Regional.
0: Projeto de Hildo Rocha, do MDB do Maranhão, obriga os estados e a União a informarem as câmaras de vereadores sobre a execução de obras e serviços nos municípios. Ele explica que a ideia é ampliar a transparência e permitir que os vereadores acompanhem investimentos feitos com recursos públicos.
5: O governo federal, eles têm executado obras diretamente nos estados e nos municípios. E os estados também, tem estado que até reforma de praça fazem. Entretanto, os vereadores, eles não têm acesso a essas informações. A União chega lá, o governo federal, através de algum órgão do governo federal, executa a obra e o vereador fica sem saber o que é que está acontecendo ali. Da mesma forma, o governo do estado chega no município, executa a obra e faz o serviço. E os vereadores ficam sem saber.
2: Pelo texto, devem ser repassadas informações como valor da obra, fonte dos recursos, prazos e identificação do órgão executor ou da empresa contratada. Hildo Rocha acrescenta que a medida prevê punição para quem deixar de comunicar as ações ao Legislativo Municipal.
1: Educação.
0: Avança na Câmara projeto que prevê medidas para enfrentar os impactos climáticos nas escolas. A repórter Júlia Lopes traz mais informações sobre a proposta.
6: A Comissão de Educação da Câmara dos Deputados aprovou um projeto que estabelece diretrizes para reduzir os efeitos das mudanças climáticas no ambiente escolar, como ondas de calor e chuvas intensas. A proposta prevê ações de adaptação e educação ambiental nas unidades de ensino, além de medidas para garantir conforto térmico em salas de aulas e áreas comuns. Para a autora do projeto, deputada Sâmia Bonfim, do PSOL de São Paulo, adaptar as estruturas das escolas às mudanças climáticas é fundamental.
7: As escolas, elas precisam estar adaptadas para que o direito à educação seja assegurado, para que os alunos possam aprender e para que os trabalhadores da educação possam trabalhar, porque senão é inviável, é impossível. E aí o projeto propõe iniciativas e diretrizes para que haja mudança da estrutura, da arquitetura, instalação de ar-condicionados, ventiladores, arborização, ou seja, é uma meta mesmo, uma construção de escolas em que a infraestrutura considere as questões climáticas também.
6: No texto proposto pela relatora, deputada Silvia Cristina, do PP de Rondônia, haverá mudanças na Lei de Diretrizes e Bases da Educação para garantir que seja de responsabilidade do poder público realizar instalações escolares adequadas ao clima de acordo com cada região. Segundo a relatora, não é necessário alterar regras sobre o uso de recursos da educação. Ela explicou que os investimentos para a adaptação das escolas já podem ser feitos com base na legislação atual. Dados do Censo Escolar de 2023 mostram que apenas 3 em cada 10 salas de aula da rede pública têm climatização. Isso significa que cerca de 70% ainda não contam com esse tipo de estrutura. Na rede privada, o índice de salas climatizadas chega a 47%. Ainda segundo o levantamento, cerca de 7.500 escolas não têm acesso à água potável e mais de 3.200 não contam com nenhuma fonte de água. Da Rádio Câmara de Brasília, Júlia Lopes.
2: O projeto que propõe medidas para a redução dos efeitos climáticos nas escolas ainda será analisado pelas comissões de Desenvolvimento Urbano, Finanças e Tributação e Constituição e Justiça.
0: Saúde. A Câmara aprovou e já encaminhou ao Senado o projeto de Jorge Sola, do PT da Bahia, que permite a dispensa de licitação para aquisição pelo SUS de medicamentos da empresa brasileira de hemoderivados e biotecnologia, a Hemobras.
2: O deputado explica que a medida agiliza o acesso aos produtos, reduz entraves administrativos e fortalece a produção nacional. Jorge Sola acrescenta que a proposta garante o abastecimento do SUS e preserva o caráter público da produção desses medicamentos por meio da Hemobras.
1: É bom lembrar que a Hemobras produz hemoderivados a partir do plasma excedente coletado na rede de banco de sangue do SUS. E no Brasil, a nossa Constituição proíbe a comercialização do sangue e de todos os tecidos e órgãos. Então, não é possível uma empresa privada produzir hemoderivados no Brasil, porque sangue no Brasil não é mercadoria, sangue não pode gerar lucro. Por isso foi criada a Hemobras e por isso que a dispensa de licitação é extremamente coerente e necessária para o SUS.
0: Cultura. Comissão aprova projeto que limita a autoria de obras com uso de inteligência artificial. A repórter Sofia Peçanha tem os detalhes.
8: A Comissão de Ciência, Tecnologia e Inovação aprovou o projeto que estabelece que apenas pessoas físicas podem ser reconhecidas como autoras de obras literárias, artísticas ou científicas. A proposta, apresentada pelo deputado Jonas Donizete, do PSB de São Paulo, altera a Lei de Direitos Autorais. Na prática, o texto reforça que, mesmo quando há uso de ferramentas de inteligência artificial no processo de criação, a autoria só poderá ser atribuída a um indivíduo humano, independentemente do nível de autonomia da tecnologia utilizada. O relator da proposta na comissão, o deputado Davi Soares, do Podemos de São Paulo, destacou que o uso de inteligência artificial deve ser equiparado a outras ferramentas usadas no processo criativo, como, por exemplo, pincéis e tintas utilizados por um artista plástico.
9: O uso das ferramentas de IA não pode ser considerado de forma diferente do emprego de qualquer outra ferramenta utilizada para a criação de obras, sejam elas físicas, analógicas ou digitais.
8: Segundo o projeto, a inteligência artificial pode ser usada como instrumento, mas não pode ser considerada autora de uma obra. Por exemplo, um escritor que utiliza um programa de IA para ajudar na elaboração de um texto continua sendo autor. Já conteúdos gerados automaticamente, sem participação criativa humana relevante, não terão autoria reconhecida. Na justificativa da proposta, o autor esclarece que a criação intelectual é um ato profundamente humano, que reflete a individualidade, a personalidade e a criatividade do autor. Atributos que sistemas de IA, por mais avançados que sejam, não possuem. O relator, o deputado Davi Soares, ressaltou que a medida pretende proteger os criadores e evitar impactos no mercado cultural, como a produção em massa de conteúdos automatizados e a concentração no setor devido ao rápido avanço tecnológico.
9: Entretanto, a velocidade da evolução desses sistemas, a massificação do uso, exige uma resposta legislativa mais rápida, sob pena de estar sendo criada uma insegurança no ambiente de trabalho de artistas para os negócios de editores.
8: Agora, o projeto que assegura a humanos os direitos autorais de obras produzidas com o uso de inteligência artificial segue para análise na Comissão de Cultura. Da Rádio Câmara de Brasília, Sofia Peçanha.
0: Justiça.
2: Paulo Soares, do Podemos de São Paulo, apresentou o projeto de lei que cria o crime de corrupção sistêmica na legislação brasileira. O texto prevê punições para agentes públicos envolvidos em esquemas ilegais de desvio de recursos do contribuinte.
10: É fundamental que a gente possa penalizar, criminalizar o que eu chamo de corrupção sistêmica, ou seja, incluir no Código Penal um dispositivo que possa colocar na cadeia para valer, desde o político, aquele com o mandato, até o seu assessor, que tenha participado de alguma maneira dos esquemas de corrupção. Ou seja, é o interlocutor que foi chamar um prefeito, um vereador, uma empresa terceirizada para fazer parte da esquema. Todos os agentes envolvidos nos esquemas de corrupção precisam ser penalizados e com cadeia. Inclusive, prevê penas pesadas, mais de 20 anos de prisão, no caso, por exemplo, de políticos com mandato.
0: Paulo Soares explica que o projeto amplia a responsabilização de todos os envolvidos em esquemas de corrupção e prevê penas mais rigorosas para esses crimes. Ele afirma que a proposta fortalece o combate à corrupção e aumenta a transparência na administração pública.
11: Segurança Pública.
2: A Câmara aprovou a oferta de canais de atendimento permanentes para mulheres vítimas de violência. A repórter Paula Bittar acompanhou a votação.
12: A Comissão de Constituição e Justiça da Câmara aprovou um projeto que determina a oferta permanente e gratuita de canais telefônicos e virtuais de atendimento para mulheres em situação de violência doméstica e familiar. O texto aprovado prevê que esses canais funcionem 24 horas por dia, todos os dias da semana, com profissionais capacitados para receber notícias de infrações penais, orientar as vítimas e encaminhá-las à rede de apoio. A proposta também estabelece que deverão ser elaborados relatórios mensais a partir dos dados coletados para subsidiar políticas públicas. A relatora do projeto na comissão, deputada Lídice da Mata, do PSB da Bahia, comentou a importância de reforçar a legislação de combate à violência contra mulheres.
13: Muitas vezes o primeiro pedido de ajuda acontece por telefone ou pela internet. Garantir que esses canais funcionem 24 horas por dia, todos os dias, de forma ininterrupta, faz com que a garantia, a proteção à mulher, ela possa ser efetiva. Que esses profissionais que funcionam nesses serviços sejam profissionais capacitados, significa ampliar o acesso à proteção e salvar vidas. Fortalecer a Lei Maria da Penha é reafirmar que o Estado não pode tolerar nenhuma forma de violência contra a mulher.
12: A proposta que determina a oferta permanente e gratuita de canais telefônicos e virtuais de atendimento para mulheres em situação de violência doméstica e familiar já pode seguir para o Senado, a menos que haja recurso para análise pelo plenário da Câmara. Da Rádio Câmara de Brasília, Paula Bittar.
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0: Eimon, do PT do Rio de Janeiro, apresentou projeto que obriga síndicos de condomínios a comunicar às autoridades casos de suspeita de violência contra mulheres, crianças, idosos e animais. O objetivo é ampliar o enfrentamento da violência nos espaços residenciais.
15: Nos condomínios, muitas vezes, a gente tem aquela expressão: em briga de marido e mulher, ninguém mete a colher. A gente se posiciona sim. Então, esse nosso projeto diz que, em caso de suspeita de violência contra mulheres nos condomínios, contra pessoas idosas nos condomínios, contra crianças nos condomínios e também violência contra animais, portanto a violência pet, os síndicos desses condomínios, eles têm a obrigação de se reportar às autoridades para que as investigações sejam feitas para a gente barrar esta violência.
2: Raymond argumenta que o projeto não transforma o síndico em agente policial, mas atribui a ele a responsabilidade de proteger os condôminos. Para o deputado, a medida facilita a atuação de órgãos de proteção, como conselhos tutelares, delegacias especializadas e serviços de assistência social.
0: Termina agora o jornal Câmara dos Deputados, produzido pela Rádio Câmara, com trabalhos técnicos de Everson Onani e apresentação de Luciana Vieira e José Carlos Andrade. Uma ótima noite para você.
2: A Voz do Brasil está de volta na segunda-feira. Uma boa noite e um bom fim de semana.
16: Você ouviu A Voz do Brasil. Boa noite.

0: 10:30.
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2: 10:15. 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
2: 10 horas e 29 minutos.

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1: 10 horas 47 minutos.

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1: 11 horas e 30 segundos.
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1: 11:16. 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
1: Tocou. 11 horas e 29 minutos.

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2: 11 horas 46 minutos.

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1: Meia-noite e 30 segundos.
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1: Meia-noite e 28 minutos.
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0: 1:29.
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2: Duas horas e 30 segundos.
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2:33. 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
1: 3:01.
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1: 3 horas e 31 minutos.
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1: 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Três horas 59 minutos.
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3: 4 horas e 29 minutos.
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0: 5:22.
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0: 5:56.
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0: Olá, minha amiga, eu quero desejar para vocês muita paz, muita luz, que o coração possa acolher a graça de Deus que está sempre vindo ao nosso encontro e nós possamos fazer bem todas as coisas. Eu gostaria de conversar sobre a felicidade. A felicidade será apenas um instante? Ou nós podemos ter uma felicidade duradoura? A felicidade certamente significa vida bem-sucedida. E sobre isso é fácil conseguir unanimidade. Mas a questão é como conseguir uma felicidade duradoura? Será só uma questão de postura? Uma questão de estilo de vida ou das circunstâncias que envolvem a cada um? Felicidade significa estar bem consigo mesmo e de acordo consigo mesmo. Mas também é certo que a felicidade absoluta, como muitos pretendem e imaginam, está vedada a nós seres humanos. O que experimentamos é sempre uma felicidade relativa. A felicidade absoluta, dizem-nos os teólogos em seus escritos, nos espera somente após a morte no céu, quando não haverá mais necessidade e nós seremos plenos. Daí a palavra plenitude. Em nosso dia a dia, a felicidade é sempre atacada e ameaçada. Não podemos de forma nenhuma tê-la no sentido de possuí-la, agarrá-la e segurá-la com a mão. Só raras vezes conseguiremos experimentar um momento de felicidade absoluta. No momento em que temos esta experiência, nada falta. Mas pode ser que no instante seguinte já nos sintamos de novo dilacerados. Algo vai mal em nossa vida, uma experiência de dor, de morte, de falta de saúde, já vem e abala o coração de quem antes sentia a felicidade. Por isso a felicidade é aquele estado de alegria, de satisfação que acontece na nossa vida quando nós assumimos a vida como ela é. Um filósofo da antiguidade dizia: não te esforces para que as coisas aconteçam como desejas, mas deseja os acontecimentos como acontecem e terás uma vida feliz. Ou seja, nós precisamos viver na situação em que nós estamos inseridos, sem continuamente só desejar outra coisa, outra realidade. O importante é viver a vida que nós temos, a situação que nós temos, e ir superando sempre da melhor forma e encontrar nisso aí, nessa realidade, razões para ser feliz. Um forte abraço. Deus te abençoe, em nome do Pai, do Filho e do Espírito Santo. Amém. Até o próximo encontro.
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Olá, bom dia, estamos chegando. Hoje, 25 de julho, dia do colono e do motorista. Estamos chegando aqui em Alto Astral de Bem com a Vida, fazer um programa bem legal, hoje Despertar Alegre, que começa agora, vai no primeiro tempo até às 7 horas, e depois do segundo tempo das 8 às 9 horas, porque das 7 às 8 tem o tradicional programa Salvador do Sul em Foco, que hoje traz a secretária de Gestão e Finanças, a Martina Lanius, ao vivo aqui na rádio, né? Hoje ela prometeu ontem para mim que vai acordar, tá bom? É importante nós lembrarmos que hoje em Salvador do Sul é feriado. Nem todo mundo vai fazer feriado. Mas tem uma grande parte que vai fazer feriado, sim. Esse colono e motorista, esse feriado de hoje foi introduzido quando Pedro Waldemar Stein era o vereador, um dos vereadores de Salvador do Sul. Amanhã, festa do colono e do motorista, então certamente no meu programa, hoje especialmente no meu, né, além dos programas dos meus colegas, a gente vai falar muito de colono e motorista. Aliás, o colono é quem planta e produz. O caminhoneiro, o motorista é aquele que transporta as riquezas plantadas em nossa região. A você, colono, a você, motorista, parabéns pelo seu dia, merecido, mais que merecido. O WhatsApp da rádio está aberto, 998959401. Eu falei 998959401. Gostaria de ter a sua participação. Já vamos iniciar o programa com participações hoje, né? A Reni está me dando bom dia Reni, né? Bom dia, estamos bem viajando para São Paulo, bom demais, pelo aplicativo escutando a sua música, Reni Gerard e Guido Schedder, né? Acho que ela quis botar Schaefer, se não estou enganado é Guido Schaefer, mas é o Guido, né? É o Guido. José Maurício Kuhn também na nossa companhia, bom dia José Maurício Kuhn, o homem das bergamotas, né? Conosco também meu amigo japonês, o subprefeito de Júlio de Castilhos na nossa companhia na manhã de hoje. Hoje é dia do colono e do motorista, obrigado ao homem do campo.

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1: Vamos lá, vamos seguindo com o nosso programa, 6 horas, 9 minutos e você, bom dia pra você, obrigado pela companhia, ó, o pessoal tá participando, tá colocando nos comentários da postagem de bom dia, hoje, né? É, aqui José Maurício Cunha, bom dia, João, um abraço, outro pra você. Ilva Bartman Becker, bom dia, Lucena Hensel, né? Nossa eterna baixinha, nossa pequenininha da rádio, bom dia para você aí no Moroyan, né? No Moroyan, obrigado pela sintonia na Nova Salvador FM, como faz o dia inteiro, né? O dia inteiro ela fica ligada conosco. Ô Paulo Fortman, bom dia, parabéns para os colonos e motoristas. E não esquecer da ministra hora de aniversário hoje, parabéns para ela. A música para ela é A Casa da Vovó. Homenagem do Paulo Fortman da Jurema. Olha, como todo mundo já sabe, né, o que aconteceu comigo, com o meu celular essa semana. Eu sempre de manhã, quando eu acordo, eu ganho, né, a lista dos aniversariantes, meus amigos, que eram meus amigos no Face, né, eram 4.800 e pouco, né, eu perdi todos eles. Então, o pessoal, né, gostaria, aqueles que quiserem me adicionar como amigo, pode fazer, deve fazer, aquelas pessoas que gostam de mim, aqueles que não gostam, não tem necessidade nenhuma, né? Mas dizer para a Vinícius, então, daqui a pouco eu vou rodar para ela A Casa da Vovó, que eu sei que ela gosta. E daqui a pouco menos de 2 meses, ela já vai ser vovó por 1 ano, né? Mas quem está acompanhando o nosso programa também... são meus amigos aí do bairro Vila Nova, né? O Neco Hensel, também o Serginho, grande abraço para vocês, Serginho, né? Para vocês, vocês já foram colonos também. Alguns ainda de vocês que vieram de Santa Catarina para cá e continuam motoristas, né? Mas são pedreiros e fazem belas obras aqui na nossa região. Um abraço, meu amigo Chimitão. Um abraço, meu grande amigo Danilo Despezella, Dona Ilha, Paulo Kirsten e a Marlene. Tá chegando aí a homenagem também para o motorista. Hoje, né, Serginho? Hoje tu toma teu chimarrão e escuta que eu vou tocar algumas músicas gaúchas hoje. Fica bem tranquilo aí no teu cantinho aí. Oswaldir e Carlos Magrão, Xote do Caminhoneiro.

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Repetindo, hoje Despertar Alegre, o programa que eu estou apresentando, primeiro tempo vai até às 7 horas e depois segundo tempo das 8 às 9. Hoje nós teremos aqui no estúdio, né? A nossa secretária da Fazenda de Salvador Sul, Administração e Finanças, né? Administração e Finanças, a Martina Lanius. E também depois das 8 horas da manhã deve estar aqui uma comitiva aí da Festa do Colono e Motorista de São Pedro da Serra, né? Tenho confirmado, confirmadíssimos, o Ivanir Werner, deve vir também o Marcelo Gostler e o Padre Márcio, aí da paróquia de São Pedro da Serra, que serão muito bem recebidos aqui, né? Muito bem. Nós temos a participação do Hilton Ritter. Alô, Hilton Ritter, em linha São João. Bom dia também, Padre Wilson, né? Aliás, Dulce Wilson, eu estou com o Padre Wilson, que é isso? Dulce Wilson. Gilmar Gotardo, meu amigo Gilmar Gotardo, bom dia para você, Gilmar, e a todos, né, trabalhadores que hoje, né, como falei ontem, já quando apresentei o programa do Cléo, nem todos trabalham hoje, né, nem todos, mas aqui em Salvador é feriado, por isso que muita gente vai ouvir até às 9 horas da manhã bastante músicas do colono e do motorista. Afinal, hoje é o dia do colono e do motorista. O Paulo Wortmann está aqui, ele está escrevendo? Não, tem que eu apagar aqui. Isso, agora já ficou bom. Bom, o Paulo Wortmann pediu, o Paulo Wortmann é ouvinte assíduo da rádio, assim como a Vinícius Orn. Está ficando velha, viu, Vinícius? Ficando velha. Te cuida, né? Eu, por exemplo, não me preocupo muito com isso, que eu acho que eu vou ficar para semente, eu acho, né? Mas a Vinícius é tudo de bom, ela é uma ouvinte querida por todos os locutores da rádio e também nossa amiga aqui da Nova Salvador FM. A casa da vovó, Vinícius. São 6 horas e 18 minutos.

É, vamos lá, legal, agora são 6 horas 22 minutos, tem muitos colonos que já tiraram o leite das vaquinhas, estão sentados ao lado do fogão a lenha, ouvindo nosso programa, é porque a temperatura hoje tá 10 graus mais baixo que na última terça-feira, tô falando. 11 graus na praça. Tá achando bom? Como é que um velho vai resistir? Não tem como, né? Aliás, falar em velho, hoje é o dia do colono e motorista. Amanhã, dia 26, é o dia dos avós. Dia 26 de julho é o dia dos avós. Vamos fazer uma homenagem agora, mais uma merecida, eles merecem, nossos amigos colonos. Festa do Colono, amanhã em São Pedro da Serra. É a 47ª tradicional, ó.

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1: Vamos lá! 6 horas 27 minutos, 6:27, ó. Tá fraquinho hoje a participação no programa, tá louco. Diz que o pessoal participa muito quando as músicas são boas, mas também quando pouca gente liga. Eu aprendi assim, quando pouca gente liga é porque o repertório está agradando. E eu tô fazendo o repertório que vale pro dia de hoje, né? Festa do Colono e Motorista. Não vai ser só música do Colono e Motorista, não, né? Tem o Dia dos Avós, que é amanhã também, Dia dos Avós. Então, a gente faça a sua homenagem através do WhatsApp da rádio, 998959401, 998959401. Agora, 6:28, vamos, antes nós tocamos música de caminhoneiro, mas os carros de passeio também têm os seus motoristas, né? E eles também têm o dia deles hoje. Chofer de táxi, olha aí, ó.
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0: 6:31.
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0: Vamos lá em Salvador do Sul, né? Em Salvador do Sul, onde é feriado hoje, dia do colono e motorista, né? Hoje, 25 de julho. Há pouco eu toquei uma música que fala que 25 de julho é o dia do colono e do motorista. Que legal. Mas pros colonos, pros motoristas me deixarem mais felizes, levantar meu astral, deve participar através do WhatsApp 998-9541. 998-9594-01, tá? Olha, choveu agora as participações, foi eu reclamar antes, choveu, né? Mas eu quero que você, que ainda não me mandou o seu WhatsApp, mande também para o 998-9594-01. Olha aqui, Reni Carlos Lourdes, seu prefeito e primeira dama do Morro Bela Vista, bom dia, ótimo sábado. Melita Maria Luz, bom dia, Irineu e Melita e família de linha comprida. Ricardo de Nova Hartz, que era uma música para Richard e Patrícia com terceira dimensão. Noemi Alev, bom dia, bom sábado para todos. Mara Muskov, bom sábado a todos e parabéns a todos os colonos e motoristas para o seu dia, principalmente o filho Wagner, que é motorista de caminhão, né? Daqui a pouco eu toco mais música para caminhoneiro. Olha, aqui em Salvador Sul e São Pedro da Serra, todo mundo sabe o que aconteceu para mim na noite da última segunda-feira. Todo mundo está careca de saber. Eu perdi meus 4.800 amigos do Facebook. 4.817 amigos do Facebook. Eu perdi todos os contatos de telefones, de donos de salão, de bandas, né? Todo mundo sabe que eu trabalhei com isso por muito tempo, né? Perdi, na verdade, muitos amigos que por muito tempo eu mandava bom dia, boa noite, né? Com o meu celular antigo. Se você é meu amigo no WhatsApp, principalmente do WhatsApp, olha, quando eu fiz o registro terça-feira na delegacia, eu deixei bem claro que eu não tenho boleto para pagar, não tenho, graças a Deus, boleto para pagar. Eu não preciso de dinheiro, embora muitos já tenham vindo, ó, João, como podemos te ajudar? Não é assim. Não é assim. O erro eu cometi. Então, se você não ouviu a minha entrevista com a Lili terça-feira à tarde, não ouviu o Cléo, o Valdir, o Fibo, não mande pix para ninguém. Eu caí isso concentrado no RBS Notícias segunda-feira à noite. Fui fazer um pix para uma pessoa que nunca me pediu um real, nunca me pediu um real. É minha parente, amiga íntima, prima do meu pai, né? E eu lá concentrado na RBS Notícias, olhando os enchentes, concentrado. Quando a gente cansou de falar aqui na rádio, todos os locutores, especialmente o Cléo, que não é para cair em golpe, e eu caí no golpe. Eu caí. Essa pessoa me pediu um pix para suprir uma conta de R$980. Aí eu ainda disse, olha, eu preciso desse dinheiro no fim de semana agora. Não, João, amanhã de manhã eu te faço. E não era a pessoa que estava falando comigo. Era golpista, vagabundo, sem vergonha, que copiou as minhas senhas todas. As senhas todas. Tanto é que terça de manhã o Sicredi me ligou, às 8h e pouco eu fui no Sicredi, e bloqueei minha conta, bloqueei meu aplicativo. É o que dá para fazer. As senhas aquelas não valem mais para nada. Eu não preciso pagar nenhum boleto. Portanto, eu não estou precisando de dinheiro. Não faça Pix. E cuide quando você ganhar no seu WhatsApp ou no seu Face, para você abrir um link. Não clique no link. Eu, ouvindo tanto o Cléo falar aqui no programa que não é para cair nisso, eu caí. É que ninguém sabe, a gente tem 5 minutos de burrice por dia, de burrice, eu admito. São 5 minutos de burrice. E me pegaram numa hora onde eu estava concentrado em outra coisa e não me concentrei naquilo que eu deveria me concentrar. Obrigado ao Sicredi de Salvador Sul, que me comunicou do fato logo, né? Logo a gente fez o que podia ser feito, mas o Pix que eu fiz segunda de noite, que eu fiz de R$980, esse não volta mais, com certeza, esse já era. Mas eles não fizeram, não foi só esse, foi mais 13 Pix. E o Sicredi, né, com todo o carinho que eles têm pela rádio, por mim e por todos os associados, logo foi feito BO na delegacia e eles vão tentar recuperar, mas já me disseram que é muito difícil recuperar o dinheiro, é muito difícil, né? Aqueles que foram feitos, que foram pagos, não tem como o banco me devolver, até que quem cometeu o erro fui eu, né? Não foi por falta de aviso, não foi por falta de aviso. Eu vou repetir para deixar bem claro, não deixar dúvida. Eu não tenho nenhum boleto, graças a Deus, para pagar. Nenhum. Né? Nenhum. Esse dinheiro eu tinha guardado para compromissos que eu tenho sempre no final do mês. E era um dinheiro que o pessoal fez Pix para mim até de pagar anúncio da rádio aqui. Então, não faça Pix. Se você quer ser meu amigo, quer continuar sendo meu amigo, por favor, não faça Pix pro meu nome. Eles estão, olha, ontem e anteontem, vocês não fazem ideia quantas pessoas, amigas minhas, amigos meus, foram na delegacia, vieram me procurar pedindo se eu precisava de dinheiro. Não estou precisando de dinheiro, não. Graças a Deus que não, eu trabalho. E quando eu preciso de dinheiro, tenho duas, três pessoas, eu vou pessoalmente pedir se preciso. Pessoalmente vou pedir. Eu não, nunca pedi por Pix telefone, por WhatsApp telefone, por Face telefone. Dinheiro, quer dizer, não, nunca através do telefone. A gente tem que ser homem e tem que ir lá, né, e assumir. E assumir. O pior, né, que as pessoas estão... Ah, estão me mandando agora o pedido do meu contato. Eu ontem fiz, comprei um outro celular, um novo chip e com um novo número. Com um novo número. Quem quiser meu novo número, por favor, né? Podem pedir aqui para os meus colegas da rádio que eles vão dar. Estão autorizados por mim a dar. E também como pode pedir para mim, né? Um novo telefone meu, que é telefone base, né? Eu até terça-feira eu tinha na TIM, agora é da Vivo, né? Meu novo número para você marcar aí, para você se concentrar, se você quiser, o João Carlos Mori como amigo no Face, tem que me convidar para ser seu amigo no Face, para pedir para adicionar, mas o meu novo número, né? Até teve gente que achou que eu nem deveria tornar esse tom público, né? Tornar tom público. Não. Eu tenho 45 anos de rádio e se eu cometi a burrice como eu cometi, eu tenho que assumir meus erros. Mas eu, imagina, eu levei mais que 20 anos para ter 4.800 e poucos amigos no Face. No WhatsApp, que eu mandava bom dia e boa noite, eram em torno de 120 pessoas. E a maioria que eu puder trazer de volta para minha listagem vai ser bem legal. Por exemplo, imagina, eu fiquei de terça-feira até ontem tarde sem telefone. Sem telefone. E só quem trabalha comigo sabe quanto o telefone me fez falta. Marque aí se você quiser, né? Meu novo número. Ele é para ligação e é WhatsApp. É 99961-6245. Vou repetir, 99961-6245, tá? Pessoal que está me pedindo o número do meu WhatsApp, já vou responder de volta, tá bom? Hoje é dia do colono, dia do motorista. Hoje tem o motorista do progresso. A Mara Musca disse que tem um filho que é caminhoneiro, olha aí, ó.
1: Salve o São Cristóvão e a Polícia Rodoviária, protetora do motorista por este Brasil afora.

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3: Vamos lá, em Salvador do Sul, 6:50. Já estou tendo um brilho aqui na minha frente, tá? Sabe o que aconteceu para você, Martina, no último sábado? Não aconteceu só para ti. Acontecer para muito mais gente, né? E isso acontece. Muitas vezes a gente vai dormir. As gurias de hoje em dia é porque namoram demais no celular, né? Daí não conseguem se lembrar de ligar ou carregar a bateria, né? Faz parte. Mas ninguém xingou você aqui porque você não veio. Na verdade, muita gente me pediu, mas quando ela vai lá, ela vem sábado, ela prometeu e vai vir, né? E ela já está comigo aqui. Minha parceira, minha amiga, aliás, eu me lembrei agora, o pai dela era um baita motorista. Há pouco eu rodei um motorista de táxi, que ele foi também, vou ver se eu acho uma de motorista de ônibus também, e também de caminhoneiro, que também foi, né? E a mãe é lá do interior de Pabeirama, foi colona lá também, e hoje em Salvador do Sul é feriado por causa do dia do colono e do motorista. Mas amanhã é meu dia, sabe, Martina? Amanhã é meu dia. Amanhã é o dia dos avós. Verdade, né? Então, que todos eles, os avós, também se sintam abençoados. Gente, eu vou tocar duas músicas aqui, atendendo especialmente ao Ricardo de Nova Hartz, né? Que ele é um dos que eu não tenho mais o número de telefone, perdi todos, né? Então, vou repetir.

E quem quiser ter eu como amiga, me adicione, né? E já coloquei no ar, vou tentar publicar o estádio com a ajuda do Cléo, ou de alguém, como falei hoje de manhã, eu adquiri ontem de tarde outro telefone, outro número, né? E as senhas, aquela, por favor, só repito, quem tem o meu número antigo, se chegar até você uma mensagem no WhatsApp, né? Para fazer um pagamento de qualquer coisa, Martina, graças a Deus, eu não tenho nenhum boleto para pagar, nenhum. E que bom isso, né? E que vocês entendam, não façam um Pix para mim, não estou precisando de dinheiro. O que aconteceu, aconteceu. Não é que eu tinha sobrando, mas era uma reserva que eu tinha, né? E todo mundo tem, como a Martina, que é jovem, e agora está aí à frente da Secretaria de Gestão e Finanças da nossa prefeitura, vai fazer um pé de meia bem legal. Quero mandar um abraço aí na Vinícius Hort, que está botando aqui show para todos. Sabe, a Vinícius, que foi colona também, né, e tudo, está pedindo toque a 0800, show para todos. Daqui a pouco eu toco. Agora vem aí uma música que o Ricardo de Nova Hartz está pedindo, né, para a Patrícia, né, e também para o Richard. Terceira dimensão. A música se chama, é bonita, viu, Martina? É bonita. A vocês de coração. O Ricardo está fazendo homenagem para a esposa e para o filho. Ele armou essa esposa graças aos meus programas na Rádio América em Montenegro, sabe? É, lá nos anos 80, né? Vem aí, a vocês de coração. Depois toco mais uma e eu volto com a Martina e com o programa Salvador do Sul em Foco.

0: 6:58.
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6: Vamos lá! Em Salvador do Sul, 7 horas 2 minutos, com apoio cultural do município de Salvador do Sul e do governo do estado do Rio Grande do Sul, estão iniciando mais um programa Salvador do Sul em Foco. Aliás, a Martina me deu ontem, lá na prefeitura, uma bela notícia, né? que parece que o programa está andando, não como deveria, mas está no bom caminho, né? E a prefeitura vai continuar conosco, né? Por mais algum tempo, e estamos gratos, tá, Martina? Em nome de todos os meus colegas, em nome da direção da rádio, muito obrigado que você tem, que o prefeito tem, Laércio, Henrique, e a maioria dos secretários que já veio aqui duas, três vezes, né? E veio duas, três vezes. Aliás, todos os secretários foram convidados quando a gente fez essa parceria, que através do prefeito, né, fossem indicados para participar do programa, e o prefeito me fala alguns dias antes do programa quem virá, até para a gente colocar no, na nossa postagem. Martina, você esteve aqui, para nossa alegria, dos salvadorenses e minha também. Você logo que assumiu a Secretaria de Gestão e Finanças, você veio participar do nosso programa. Mas teve gente que não me ouviu aquele dia, porque quem sabe de manhã são todo mundo Martina Fowlands, sabe o que é Fowlands? Eles demoram a levantar, né? Pois, Martina, para começar, gostaria que você se apresentasse para a comunidade. Você é servidora pública no município e há cerca de 2 meses está à frente da Secretaria Municipal de Gestão e Finanças. Como tem sido esse novo desafio? E qual é o papel da secretária dentro da administração municipal? Bom dia.
7: Então, bom dia, João, bom dia a todos os ouvintes da Rádio Nova Salvador e bom dia aos nossos salvadorenses. Muito obrigada, estou muito feliz por estar aqui novamente. E respondendo a tua pergunta, então, eu sou a Martina, sou servidora pública do município de Salvador do Sul e há cerca de 2 meses, então, como você mesmo disse, eu estou à frente da Secretaria Municipal de Gestão e Finanças. Antes de eu assumir essa responsabilidade, eu já fazia parte da administração municipal. E eu conheço a importância do trabalho desenvolvido por essa secretaria. É uma área que, como eu já comentei, muitas vezes ela não aparece diretamente para a comunidade, né? Mas ela tem um papel fundamental para que todos os projetos do município possam acontecer. Quando a gente fala em gestão em finanças, muitas pessoas elas pensam apenas no controle das contas da prefeitura, né? No dinheiro em si. Mas o nosso trabalho ele vai muito além disso. A gente atua no planejamento dos recursos, na organização das compras da prefeitura, nas licitações, nos contratos, no patrimônio e na busca de recursos junto aos governos estadual e federal. E hoje, então, novamente, né, eu quero aproveitar esse espaço para conversar com você e conversar com a comunidade sobre algumas das principais novidades do município, falar sobre a nossa situação financeira, os investimentos e os projetos que a gente está trabalhando para continuar desenvolvendo o nosso município.
6: Martina, eu vejo que a população de Salvador Sul, com quem eu falo, se admiram do secretariado que o Laércio e o Henrique colocaram, né, como seus apoiadores diretos, e na sua opção. Eu trabalho, você sabe, há quanto tempo em rádio, né?
7: Sim.
6: Então, eu já fiz N números de programas de municípios. Realmente, você está certa. Secretário da Fazenda poucas vezes é convidado, ou foi convidado, ou eu deixei de convidar para participar do programa. Hoje o mundo é diferente. Hoje os secretários têm motivos, têm sabedoria, têm inteligência para explicar qual é a sua função, como você acabou de falar, né? Você vai fazer uma bela entrevista hoje, que vai ficar marcada na história, sabe por quê, Martina? Para o resto da sua vida, você pode dizer que a festa do colono e motorista, que acontece amanhã em São Pedro, mas que hoje é feriado em Salvador do Sul, né? Aqui quem produz, né? E quem transporta as nossas riquezas são, vamos dizer, alavancas para o comércio local. Para quem não sabe, a produção no nosso interior, que seja ela de aves, de suínos, de milho, de soja, tudo dá retorno no município de Salvador do Sul. Mas para você fazer bem e ajudar a Martina no controle desse dinheiro, não esqueça, retire sua nota fiscal, né? Tirar a nota fiscal dá retorno para o município. Bom, Martina, esta semana, por uma coincidência, o Rio Grande do Sul sofreu um novo baque com enchentes. No ano de 2024, mais precisamente em maio, nós tivemos sérios prejuízos para as famílias, algumas, não todas, né? Em Linha Comprida, a Aquina, que vai para Júlio Castilhos, mas pelo que eu vejo, assim, e você que trabalha com dinheiro, eu trabalho com os trocos, mas você que trabalha com dinheiro, aqui no início da ida para Tupandi, foi o maior prejuízo que, pelo orçado, então, pelo prefeito, pelos vices, né, de 7 a 8 milhões. Como é que andam essas obras aí?
7: Então, foi bem como tu disse, um dos nossos maiores prejuízos, né, e também um dos nossos maiores investimentos, né. Essa obra de reconstrução de Júlio de Castilhos, ela foi um investimento de aproximadamente 7 milhões. É a maior obra de infraestrutura já realizada em Salvador do Sul. E o objetivo dela, então, é mesmo recuperar os danos que foram causados pelas enchentes lá em 2024. Nesse momento agora, estão sendo construídos dois grandes muros de contenção, que são fundamentais para garantir a segurança e a estabilidade do local. E depois, então, dessa etapa da construção dos muros, será feita a reconstrução da estrada e o capeamento asfáltico, garantindo as melhores condições, então, né, de circulação para os nossos munícipes e para as pessoas que acabam passando por essa via. E também mais segurança, né? É uma obra bem complexa, mas muito necessária e representa um grande avanço para a gente.
6: Já Júlio Castilhos tem muitos colonos, tem muitos que trabalham em indústria.
7: Sim.
6: Né, fazem, mas eu quero dar um aviso importante. Eu também sou motorista. Nós viemos numa época que a neblina tomou conta da nossa cidade. Então, quando você vai a Júlio de Castilhos, a Tupandi, saia 10 minutos antes de casa, né? Com a neblina, você uma hora pode pegar o barranco lá e daí já era, né? Nós não queremos isso, nem a prefeitura não quer.
7: Exatamente.
6: Por isso que o prefeito tem aqui uma dívida comigo, se o tempo ajudar, que no final de outubro esta obra fique pronta, sabe? Fique pronta. Mas se não ficar pronta em outubro, não tem problema. A rádio vai dar total apoio para que o evento aconteça. E eu vou dizer para o prefeito, se ele está nos ouvindo agora. Eu me lembro, prefeito, quando foi feito aquele asfalto aqui para baixo, em outra gestão de outros, né? Foi feito um pão com salsichão, né? Ontem aqui na Vila Nova tinha pão com carne de res e pão com carne de porco, né? Já para não gastar tanto dinheiro, né? É uma ideia, né? Dona Martina Lanes, olha a Linha Comprida, nós acabamos de falar que tem um problema das pontes, lá tem um problema da ponte que vai para Maratá, na estrada principal, mas também tem as pontes que vai para a Igreja Católica lá. Um passarinho me contou que vão ser construídas duas pontes lá agora. E nós temos muita audiência em Linha Comprida, né?
7: Sim.
6: A senhorita que vai pagar meu cimento, vai pagar o ferro, vai pagar... Essa obra vai acontecer em breve, não?
7: Então, João, essa foi uma grande conquista, então, para Salvador do Sul, tá? Nós recebemos 1 milhão através do programa Conexões RS, que é do governo do estado do Rio Grande do Sul, tá? Para a construção de duas novas pontes de concreto armado em Linha Comprida. Uma delas, então, vai ser construída próxima ao campo do Esporte Clube Juventus e a outra vai ser próxima à Igreja Católica de Santo André. Tá? O total dessa obra é de 1 milhão e 200 aproximadamente, e esses 200 mil foi a contrapartida do município. Tá? A gente já vai então começar a dar andamento a esse processo. agora, e esperamos em breve começar a construção dessas pontes, que mais uma vez são obras muito importantes, né, principalmente para as comunidades do interior, garante a melhor segurança, uma melhor mobilidade e fortalece todo o desenvolvimento.
6: A gente divulgou aqui na rádio e com alegria, mas nós temos que dar um puxão de orelha também. Sabe por quê? Olha, eu estou dependente da Secretaria da Saúde de Salvador Sul já faz uns 7 anos. O que acontece na Secretaria da Saúde? Por exemplo, eu não tenho nada a ver com você, Martina, nem com a prefeitura. Eu estou precisando fazer um exame em Canoas, no hospital onde fiquei 107 dias internados, né? Que deveria ter feito logo. Mas eu não consegui marcar até hoje, sabe por quê? Tem mais que 1.500 na minha frente. Mas tem uma coisa, eu vou convidar a Júlia, que é minha amiga, os pais dela estão nos ouvindo lá, a Lourdes e também o José, né? Vou ter que pedir um apoio, sabe, pro pessoal que está ouvindo a Martina agora. A saúde também tem a ver com gestão e finanças, né? E foi implantado o SUS, né? Que é uma assistência virtual da saúde. Você que está ouvindo a Martina hoje, você não pode no posto de saúde, seja em Campestre ou aqui, marcar consulta e não ir, né? Você vai ganhar uns puxão de orelha. Fala como é que eles vão ganhar esse puxão de orelha para não esquecer.
7: Então, João, é sempre muito importante frisar, né? Todas as vezes que os pacientes marcam e não comparecem, né, e não avisam que não irão comparecer, a gente deixa outro paciente de ser atendido, né? Então, às vezes, também é uma questão de empatia, né? E para ajudar nessa questão, para melhorar, a gente, então, implantou a Suzy, que ela é uma assistente virtual da saúde, que também é uma novidade, né, muito importante na saúde, onde agora os pacientes, eles recebem lembretes das consultas diretamente pelo WhatsApp. E aí, caso o paciente não consiga comparecer, ele pode informar no WhatsApp mesmo para que aquele horário possa ser disponibilizado para outra pessoa, né? O que facilita, então, ele vai receber o lembrete antes, daqui a pouco não pode ir, aconteceu alguma coisa, ele avisa que não vai poder comparecer e aí a gente consegue passar esse horário para outra pessoa. Então, a gente justamente fez essa contratação para reduzir as faltas, para diminuir o tempo de espera e para melhorar o aproveitamento dos atendimentos, né? Tornando o serviço de saúde mais eficiente para a nossa população.
6: Meu? É. Eu tenho consulta marcada dia 3 lá. No, eu vou estar lá. 9:30 da manhã eu vou estar lá.
7: Isso aí. Isso aí.
6: Olha, Martina, você nunca pensou em ser rainha de Salvador Sul?
7: Olha, eu já recebi o convite muitas vezes, mas nunca estava nos meus planos. E hoje, trabalhando na prefeitura, eu vejo que eu gosto muito de organizar, de ajudar, de participar. Eu gosto dos bastidores. Não gosto tanto do palco, digamos assim, né?
6: Olha só. Vem aí o concurso, né? Da corte, da escolha da Corte das Soberanas de Salvador do Sul para a 17ª Festura.
7: Isso mesmo.
6: Que eu espero, prefeito, o senhor está me ouvindo, é uma crítica construtiva, que seja feito nos moldes da última festa. Nós não temos dinheiro para esnobar, o povo quer ter acesso, quer ver o que acontece. E vocês já fizeram a última festura, assim, um amplo sucesso. Eu vejo uma coisa na última festura, se eu estou enganado, Martina, pode me corrigir, não tem problema nenhum. Eu acho que só tinha 3 candidatas.
7: Isso, tínhamos só 3.
6: É, só que agora, se também estiver errado, pode me corrigir. Me disseram que esse ano pode participar, inclusive tem, parece, inscritas, candidatas que já são casadas.
7: Sim.
6: Né? Já são casadas.
7: Sim.
6: Né? Mas nós vamos ter 10 candidatas, né?
7: 9, João.
6: 9?
7: 9.
6: Tá, nota 9 também é boa, né?
7: Sim, ótimo. Com certeza.
6: É muito difícil, Martina, quando você tem um namorado, digamos, um namorado da Martina, que ela foi escolher em outra cidade, não escolheu aqui, né? um namorado deixar, sabe? Sabe que é um problema? Quando você, eu fui presidente da Fistur, meu filho foi, o Canizio foi, o Léo, sabe, que eu estava ligado, a gente deixa 3 meses nos fins de semana a família sozinho, né?
7: Sim, com certeza, são 3 meses de divulgação intensa, né? Isso. E as meninas acabam deixando tudo de lado para se dedicar à festa e ao município, né?
6: Tem gente assim que não aceita, sabe?
7: Às vezes não, né? Mas as nossas meninas estão preparadas, elas sabem, assumiram essa responsabilidade, são muito responsáveis, né? E esse, então, também é um outro momento muito especial que a gente está tendo agora, que é o início dessa caminhada, né? Que é o concurso da escolha da nova Corte de Soberanas da 17ª Festur, que já vem aí no ano que vem e também já estamos em preparação. Cada candidata esse ano está representando uma comunidade ou uma entidade e vai ter a importante missão, então, de divulgar Salvador do Sul, divulgar a nossa história, a nossa cultura e tudo aquilo que temos de melhor. O baile, então, de escolha das soberanas, ele vai acontecer no dia 6 de novembro e ele marca o início da preparação para a nossa grande festa, que vai movimentar o turismo, o comércio e, mais uma vez, vai valorizar as nossas tradições. E como tu disse antes, né, João, de manter o modelo passado, acho que em time que está ganhando, né, não se mexe. Então, a ideia é continuar neste modelo mesmo.
6: Muito bem. Eu me lembro, Martina, teu pai, tua mãe, se lembram bem da primeira, segunda Festur, que foi um sucesso extraordinário. Depois, outras pessoas achavam e entendiam que era bom trazer show nacional. Hoje ainda tem gente que acha que é bom. Só que investir 500 mil, 600 mil, 1 milhão num show nacional para 1 hora.
7: Exatamente.
6: Não vale a pena.
7: Exatamente.
6: O povo de Salvador tem que entender. Vou fazer uma pergunta que ontem o Fibo fez para o prefeito de São Pedro da Serra. O que, que será que o povo quer? Obras ou um show nacional? Né?
7: Isso. São prioridades, né, João? Prioridades. E acredito que saúde, obras, educação, né? A cultura é muito importante também, com certeza, né? Mas hoje a gente vê uma tendência nas outras festas ao redor aqui também, né? As pessoas gostam de sentar, comer bem, ouvir uma boa música, uma bandinha, né? O show nacional, ele já não tem mais tanta força, né? E a prova disso foi a última Festur, que foi um sucesso, né?
6: Muito bem. Martina, vamos ter um leilão de bens públicos.
7: Sim.
6: Eu alguma vez, até pela minha profissão, anunciava leilões de São Pedro, de Barão, de Salvador, especialmente de Montenegro, porque eu estava lá muitos anos.
7: Sim.
6: Né? Então, muitos. A administração municipal está organizando um novo leilão desses bens públicos. Como será realizado esse processo e qual é o objetivo dessa iniciativa?
7: Então, né, nós fazemos o leilão quando nós temos vários bens que não possuem mais utilidade para o município, né, que estão parados ou avariados, estragados. E o que, que acontece? Nesse momento, então, todas as secretarias, elas estão realizando um levantamento desses materiais. Depois, todos esses bens que já não, né, estão parados ou não estão mais funcionando, eles vão ser avaliados por uma comissão e aí eles serão encaminhados para o leilão e vendidos. E o objetivo disso é dar uma destinação correta para esses bens, evitar que eles permaneçam parados, né? E aí, com esse valor da venda, a gente tem mais recursos para poder novamente investir em novos benefícios para a comunidade, novas máquinas, caminhões, enfim, investir, né, na compra de novos bens.
6: Se bem que, se olharmos a nossa prefeitura, como outras prefeituras também, né, os bens públicos, especialmente veículos e caminhões, tem outra cara do que tinha no passado, né?
7: Sim.
6: Né? Mas se dá para seguir melhorando...
7: Com certeza, a ideia é sempre melhorar, né, João?
6: Isso aí. Eu queria fazer uma pergunta bem séria, te olhando nas pipilas, olhos nos olhos. Qual é a situação financeira do município de Salvador do Sul? Um assunto que sempre desperta interesse da comunidade é a situação financeira do município. Como estão hoje as contas de Salvador do Sul e como está sendo feita a gestão dos recursos públicos?
7: Muito bem, João. Então, hoje o município ele está com as contas equilibradas, tá? E ele segue realizando uma gestão bem responsável dos recursos públicos. Para tu ter ideia, nesse primeiro semestre de 2026, então de janeiro a junho, a gente teve uma arrecadação superior a 38 milhões de reais, tá? Que é um crescimento de mais de 8% comparado ao mesmo período no ano passado. Mas muito mais importante do que arrecadar é saber administrar esses recursos da forma correta, né? Então, hoje, João, nossa cidade, a gente mantém as nossas despesas, os nossos gastos dentro da nossa capacidade financeira. Ou seja, a gente faz de acordo com o que está disponível, né? E esse equilíbrio, ele permite que a gente possa continuar investindo nas nossas obras, manter os serviços funcionando e buscando os novos investimentos para a nossa comunidade, né? A gente tem todo o compromisso de cuidar do dinheiro público, a gente estuda todos os dias a melhor forma de fazer isso, com toda a responsabilidade, planejamento, transparência, e a gente sempre busca transformar cada recurso em melhorias para a nossa população. Inclusive agora, né, no dia 31, sexta-feira, último dia útil do mês, já faremos o pagamento da primeira parcela do 13º para os servidores.
6: Tu me furou os olhos agora, eu tinha preparado uma pergunta... Olha, vamos lá, atenção, pessoas que ganham a receita, o salário, férias, 13º da Prefeitura Municipal. Dia 31 de julho, que dia da semana?
7: Sexta-feira. Coisa boa, né?
6: Vai sair a primeira parcela do 13º salário, né?
7: Isso aí.
6: Isso gira mais ou menos, não precisa dizer concreto até, porque não quero te botar a faca no pescoço. Dá quanto em valor, mais ou menos, a soma de uma parcela?
7: Olha, João, em torno de R$1.000.000, R$1.500.000.
6: Não, tanto. Ainda ó, tem muita gente que não sabe. Se ela quiser, ela fala. Se ela não quiser, não fala. Né? Mas nós temos, por exemplo, cidadãos de São Pedro da Serra, de Barão, de Poço das Antas, de Tupani, de São José do Sul, aposentados que hoje ainda recebem dinheiro aqui da Prefeitura de Salvador do Sul, não, Martinho?
7: Sim, com certeza.
6: É justo isso? Não sei, né? Mas vamos lá. Olha, aqui em Salvador do Sul, a gente tem que reconhecer, sabe? Estão acontecendo tantas coisas boas, como futsal, o Unicef, que já vem há alguns anos, campeonatos internos, né? E certamente a gestora de administração e finanças tem para os nossos ouvintes, né, uma resposta para dar à altura da pergunta. Recentemente o município também conquistou recursos para melhoria da infraestrutura esportiva. Pode explicar, Martina, para a comunidade quais espaços serão beneficiados e o valor desse investimento?
7: Então vamos lá, a gente tem vários, né, investimentos para esse segundo semestre, né, que a ideia é sempre continuar avançando nos projetos que já estão em andamento e também começar então com os nossos novos projetos, né? Então no esporte o município firmou um convênio também com o governo do estado por meio da Secretaria do Esporte e Lazer e nós garantimos mais de R$469.000 em recursos estaduais, além de aproximadamente 201 mil de contrapartida do município, tá? Isso totaliza um investimento de 670 mil em melhorias no ginásio Guilherme Raimundo Becker, que fica na linha comprida, e no ginásio poliesportivo municipal, que fica localizado aqui no nosso parque municipal, né? Além disso, já falando em investimentos, né, a gente tem uma notícia muito boa. Nós firmamos um financiamento, tá, com a Caixa através do Finisa de 20 milhões para o município, tá? Esse valor ele vai ser aplicado em diversas pavimentações, em construções. Temos a pavimentação do centrinho do Campestre, temos a pavimentação de um trecho que falta na linha São João, a gente fará a aquisição de uma área industrial de 34 hectares, vamos ampliar a escola infantil Avó Assunta, vamos fazer a pavimentação de encruzilhada do Maratá e também vamos fazer pavimentações asfálticas nas ruas com pouca extensão aqui no centro de Salvador do Sul.
6: Estão sendo feitas já,
7: né? Isso mesmo, então é investimento e obra atrás de obra e só coisas boas para nossa cidade, cada vez mais.
6: Martina, quando a gente apresenta um programa e é do interesse dos nossos ouvintes, a gente fica feliz e mais feliz ainda por você, como seus colegas aceitam quando a gente faz o convite, sabe? Quero lembrar que este programa Salvador do Sul em Foco, que foi criado por João Canizio Hoffmann nos anos 80 na Rádio América de Montenegro, tem o apoio cultural do município de Salvador do Sul e apoio cultural também do governo do estado. O atendimento ao Cine. Pergunta, Martina. Aproveitando o espaço, gostaria que você esclarecesse uma informação importante para a comunidade sobre o atendimento do Cine e o período de suspensão temporária do serviço.
7: Isso. Então, tanto o Cine, tá, quanto também a inspetoria veterinária, né? As duas servidoras, elas estão de férias, tá? Durante o período do dia 20 até o dia 31 de julho. Então, até sexta-feira que vem, né, nós estamos com o atendimento suspenso temporariamente e o serviço retorna, então, no dia 3 de agosto, na segunda-feira, tá? É uma suspensão temporária e é só exclusivamente durante o período de férias das duas servidoras. Está quase terminando, né? A gente agradece a compreensão da comunidade durante esse período, né? E reforça, então, que no dia 3 de agosto, tanto a inspetoria quanto o Cine estarão com os trabalhos de volta normalmente.
6: Quem foi o corneteiro que disse que está terminando?
7: Como?
6: Você disse que está terminando quase o programa, né? Está com pressa?
7: Mas... Não, está terminando o prazo de férias do Cine. E da não, o programa não, mas a gente pode ficar aqui a manhã inteira, João.
6: Olha aqui, ó. Vamos atender aqui lá de Renner. Bom dia, João Carlos e Martina. Parabeniza Martina pelo seu trabalho e esclarecimentos. Sempre tive admiração pelo que a Martina representa no setor público.
7: Bom dia, Ladi. Muito obrigada pela mensagem.
6: Tu conhece aquela música, o Cordão dos Puxa-Saco? Aquela...
7: Sim.
6: Essa foi minha colega de aula. Vamos ver se tem aqui alguma pergunta que seja para você também. Essas homenagens eu faço depois. Se vou receber quem está pedindo o meu novo número do celular... Depois da entrevista com a Martina, daí vai vir os apoiadores culturais, que eles também valorizam o programa, né?
7: Com certeza.
6: E eu vou responder a todos. E agradecer a você, Martina, que eu pedi o número do Henrique, do Laércio, dos secretários da prefeitura, e assim vou pedir para a administração de São Pedro Serra, porque eu perdi todos os contatos. Cometi um erro, cometi, mas... Aconteceu, e não aconteceu comigo, Martina. Olha, aconteceu com tanta gente em Salvador do Sul e São Pedro da Semana que você não faz ideia. Eu não posso chegar aqui no microfone, que é uma arma de covarde, dar nome para quem aconteceu nada. Quando o Cléo, meu filho, e a Lili pediram para eu terça de tarde vir aqui contar o que tinha acontecido, eles entenderam que, pela popularidade que eu tinha, né, que o pessoal, né, precisara ouvir isso, especialmente porque no boletim do BO que eu fiz terça de manhã, eu deixei bem claro, Martina. Falei lá, eu não me responsabilizo se alguém fizer um Pix para mim, já vou avisar. O Pix nem está mais funcionando.
7: Sim, com certeza.
6: Meu está bloqueado, meu aplicativo está bloqueado, né, porque eu pedi. É porque o banco me sugeriu,
7: sim,
6: né?
7: Sim.
6: Então, o Cléo e a Lili acharam importante e muita gente realmente não caia você nisso. Eu vou repetir o que eu falei terça, o que falei ontem, né? O Cléo falou, eu não tenho boleto para pagar. Então, não caia nessa. Eu não tenho boleto para pagar, graças a Deus, né?
7: É isso aí, é isso aí.
6: A Bom, Martina, eu não sei o que tem que fazer para te trazer de volta, de novo aqui para o programa. Eu sempre, é bom ver, né? E eu não posso brincar muito, que como eu tenho um namorado ciumento, eu também tenho uma namorada que é mais que ciumento. Né? Para nós encerrarmos o nosso bate-papo de hoje, que com certeza essa gravação hoje, a censura conseguiu fazer. A Martina, na primeira entrevista, gostaria de ter mais o loiro, não conseguiu porque o som ficou baixo, o áudio ficou baixo, né? E hoje vai dar certo. Para nós finalizar, Martina, você é uma pessoa que eu fiquei sabendo, o passarinho me contou, que na semana passada você andou apresentando lá na Vila Santo Inácio um evento. E que foi até altas horas da noite. Certamente saiu de lá, vieram no show, alguma coisa, né? Mas disseram que você tem uma comunicação especial. Por muitos anos eu apresentava Escolha da Rainha de Salvador do Sul, né? Até mesmo antes de ter a festura, na festa da cuca e da linguiça e do ovo, eu apresentava. Hoje não tem mais essas condições, né?
7: Sim.
6: E gente nova que nem você, como tem outros comunicadores bons e comunicadoras boas na prefeitura, certamente no dia 6 de novembro vão dar um brilho, além das 9 candidatas, né? Vocês vão dar um brilho, porque vocês vão contagiar, emocionar as pessoas que vão estar lá pela fala de vocês, né? Cativando as pessoas para participarem, e esse é o pontapé inicial da 17ª Festura. Qual é a mensagem que a dona Martina Lanes, a nossa secretária de Gestão e Finanças de Salvador do Sul, tem para a comunidade sobre o trabalho desenvolvido pela sua secretaria, Martina?
7: Então, João, né, para nós finalizarmos, então, quero te agradecer, quero agradecer o espaço e principalmente quero agradecer toda a comunidade salvadorense pela confiança depositada em mim. Quero reforçar também que na Secretaria de Gestão e Finanças nós seguimos trabalhando com muito planejamento, com muita responsabilidade, com muito compromisso por Salvador do Sul. Como eu já disse antes, muitas vezes o nosso trabalho ele acontece nos bastidores, mas ele é essencial para que todas as outras secretarias consigam desenvolver os seus projetos, realizar as obras e oferecer os nossos serviços de excelência e qualidade para a população, tá? Então, o meu objetivo é continuar buscando recursos, realizando investimentos e cuidando da nossa administração pública com seriedade para termos uma Salvador do Sul cada vez melhor. Eu agradeço muito a atenção, eu quero dizer que eu estou sempre disponível para o que precisar, tá? E quero aproveitar aqui, então, para desejar a todos os colonos e motoristas um feliz dia, né? Além disso, também tem minha amiga Vinícia, que está de aniversário hoje também. Então, feliz aniversário para ela. Que Deus te abençoe sempre, tá, Vinícia? E mandar um abraço para dona Marlene, minha mãe, e para o seu Plínio, meu pai, que com certeza estão ouvindo também.
6: Olha, a gente nem sei quantos anos sou amigo do Plínio, teu pai, da tua mãe Marlene, né? Mas nunca, a gente nunca teve um pega, porque o normal do João Moia, que tem pavio curto, é estourar, né? Então, nunca aconteceu, graças a Deus, nem quando ele era meu motorista, eu era cobrador de ônibus, nem quando ele foi taxista, nem quando ele tinha a farmácia, né? E dizer, né, que o Plínio tem uma homenagem mais que especial hoje. Ó, o cara tinha o seu carro, tinha o seu veículo. Virou motorista de caminhão. Foi lá no Inácio Nais, motorista de caminhão. Virou motorista da Unisul, né? Depois fez farmácia. A dona Marlene, então, lá do interior de Paverama, né? É Moro Azul, a comunidade que ela morava lá, os pais dela.
7: Ai, como é que agora eu me esqueci? Santa Manuela.
6: Santa Manuela. O pastelão era de lá também.
7: Isso.
6: Ah, farinha do mesmo saco lá.
7: Isso aí.
6: Olha, Martina, você deu um brilho especial. E na próxima vez que você vier aqui, já vou anunciar hoje, vai ter um prêmio especial para as pessoas concorrerem. Né? Para concorrer. Porque a participação sempre é bem maior, né? Se a gente sorteia um pirulito, aí dá 150 participações. Martina, obrigado pelo carinho. Aliás, quero agradecer a você, Martina, o prefeito Laércio Henrique, pelo convite que me fizeram outro dia no restaurante para me sentar com eles na mesa almoçar, né? Foram poucos prefeitos que fizeram isso em toda a minha vida, né? Aliás, quem mais fez foi João Canizofa. Eles me convidaram a seguir.
7: Sim, né?
6: Assim, sim. Que dá uma voltinha também, né?
7: Sim.
6: Martina, Tati, que bom, né? Saber que você, como todos os jovens, tem o direito de amar, de gostar e de se sentir feliz. Você se sentindo feliz na sua casa, no seu emprego, na sua função e com o seu namorado, você tem o direito e o dever de ser feliz, né? Nem todo mundo consegue, você consegue, né? Um abraço, Plínio, né? Um abraço, Maria, o Iro, teu pai é gremista, né? Pelo amor de Deus.
7: Sim, né? Sim.
6: Tá bom,
7: Martina? Então tá bom, muito obrigada e um bom sábado a todos.
6: Eu tinha que brincar um pouco, senão eu não sou João Carlos Moura.
7: Com certeza.
6: Fica aqui aberto, o prefeito deve estar nos ouvindo, o Henrique também, se bem que o Henrique eu não sabia, também ia estar tirando pedra lá na linha Bonita Alba, né? Os secretários que quiserem, que acharem importante participar do programa, são todos bem-vindos, né? É só falar com o Henrique, com o Laércio lá, e eles vão me ligar e vão me dizer isso. Sempre é gratificante ter alguém aqui, né? Não tem como, o município é muito pequeno, tem todo sábado um, né?
7: Sim.
6: Mas a Martina já em 2 meses veio a segunda vez. Vamos ver se antes do baile das soberanas ainda vamos bater um papo.
7: Sim, né? Com certeza. Sempre teremos novidades.
6: Bom, grande abraço. Martina, eu vou para o intervalo. Vou para o intervalo e eu volto logo depois, continuando com notícias da assessoria de comunicação da Prefeitura de Salvador do Sul. Até breve.
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14: 7:41.
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0: desculpa.
1: Vamos lá, vamos trancar essa música aqui, né? Vamos dar mais notícias de Salvador do Sul, notícias que nos foram enviadas para o programa Salvador do Sul em Foco pela ASCOM, Assessoria de Comunicação da Prefeitura de Salvador do Sul. Informamos que o atendimento do Sina estará temporariamente suspenso até a próxima sexta-feira, dia 31 de julho, em razão da indisponibilidade da servidora responsável pelo setor. Durante esse período não haverá atendimento ao público e pedimos a compreensão da comunidade. Os serviços serão retomados normalmente a partir do dia 3 de agosto com atendimento, né? Atendimento em horário regular. Agradecemos a compreensão de todos e permanecemos à disposição para esclarecer eventuais dúvidas. Consulta Popular 2026. Até amanhã, dia 26 de julho, a comunidade tem a oportunidade de escolher a prioridade de investimentos para o desenvolvimento do Vale do Caí. As propostas disponíveis para a votação são: desenvolvimento e turismo rural, fortalecimento das agroindústrias, revitalização e modernização de espaços turísticos e culturais públicos. Para votar, é necessário possuir uma conta gov.br. A votação pode ser realizada pelo site www.consultapopular.es.gov.br ou pelo WhatsApp 51 3210-3939, enviando a mensagem: quero votar na consulta popular. Sua participação faz a diferença. Vote e contribua para definir as prioridades que irão fortalecer nossa região e melhorar, né, a qualidade de vida. Salvador do Sul celebrou na tarde de sexta-feira, dia 17, na Vila Santo Inácio, o lançamento oficial do curso de alemão. A iniciativa busca ampliar o acesso à comunidade, à língua e à cultura germânica, elementos que fazem parte da história do município. O projeto é resultado da parceria entre a Prefeitura, a OMA e o Instituto Ibuti, a Vila Santo Inácio e representantes do governo alemão. As aulas do curso, que é aberto para toda a comunidade, vão ter início no dia 12 de agosto. Oportunidade para quem deseja aprender o idioma e fortalecer os laços com a cultura alemã. O ato solene de lançamento contou com a presença do cônsul da Alemanha no Rio Grande do Sul, Mark Bodman, do prefeito Laércio Morales, do vice-prefeito Henrique Kiel, da secretária da Cultura, Turismo e Comunicação, Katierine Hoffmann, além de autoridades, lideranças e representantes da comunidade. 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Os investimentos reduzem impacto das chuvas em Salvador do Sul. Os últimos dias foram marcados, né, por fortes chuvas na região, com o centro do município registrando aproximadamente 250 milímetros ao longo da semana. Apesar do volume expressivo, a cidade não registrou os transtornos que costumavam ocorrer em situações semelhantes. Segundo a administração municipal, o resultado é reflexo dos investimentos realizados nos últimos meses em um plano de contingência voltado à redução

dos efeitos das intempéries climáticas. Entre as ações já executadas estão a instalação de cerca de 3.640 tubos de escoamento, o desassoreamento de arroios, a limpeza e desobstrução de valos e melhorias em pontos turísticos. Os investimentos já apresentam resultados práticos, especialmente em locais que historicamente sofriam com alagamentos durante períodos de chuva intensa. A administração municipal informa que o trabalho de prevenção segue sendo ampliado com o objetivo de tornar Salvador do Sul cada vez mais preparada para os desafios pela chuva. Atenção, estudantes! O prazo para a solicitação de auxílio universitário 2026, primeiro semestre, foi prorrogado até dia 31/7. Para solicitar o benefício, é necessário entregar os seguintes documentos impressos na Secretaria da Educação: atestado de matrícula com dias, horários e disciplinas do semestre, comprovante de residência no nome do aluno ou dos pais, se não estiver no nome do aluno ou dos pais, declaração autenticada. Documentos como CPF, dados bancários, assinatura da declaração fornecida na hora, atestado de frequência da instituição e o valor do auxílio é proporcional à frequência, desde que atingido o mínimo da aprovação. Última notícia da Ascom. A Prefeitura Municipal de Salvador do Sul, informa que hoje, dia 25 de julho, sábado, é feriado municipal em homenagem ao Dia do Colono e Motorista, conforme estabelece a Lei Municipal número 3.192, de 23 de abril de 2015. A Administração Municipal parabeniza todos os colonos e motoristas pela passagem dessa data especial e agradece pela valiosa contribuição que prestam ao progresso e à história de Salvador do Sul. É, os colonos plantam, semeiam, pegam as suas produções e os motoristas levam as nossas riquezas, trazendo retorno para o nosso município de Salvador do Sul, né? Vamos lá, chegando aí agora, Mulher do Corpo e Alma.

Copa do Sul, 7 horas e 58 minutos. Pessoal de São Pedro é pontual, né? Já estão aqui nos estúdios da Rádio Nova Salvador, nosso amigo padre Márcio Weber, né? Não pedi autorização para ele, viu, Ivanir, mas botamos uma foto dele no Bom Dia hoje, sabe? E também Marcelo Gostler, que eu não conhecia pessoalmente, mas o pessoal me conhece porque eu estou em tudo que é lugar, né? Mas está terminando aqui o programa Salvador do Sul em Foco. Padre Márcio, o Ivanir, que é meu amigo de longa data, né? Atenderam o meu pedido para que viessem depois das 8 horas. Deve ter muita coisa para fazer lá no salão comunitário, mas eles tiraram, roubaram um tempinho para vir aqui agradecer a população que ontem ouviu o prefeito falar que 1.100 talões já foram colocados, né? Vamos ver quantos voltam vendidos. Tomara que totalmente, 100%, né? Mas também os apoiadores da festa que doaram prêmios, que participaram. E também você atende esse convite. Eles são São Pedro, padroeiro de São Pedro da Serra. E ele não vai deixar chover amanhã. Olha o sol lá fora. Vamos para o intervalo e eu volto.

0: 8:30.
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3: Vamos lá, em Salvador do Sul, agora são 8:02. Está começando o programa Salvador do Sul, Despertar Alegre, né? Na sua segunda parte. A primeira foi das 6 às 7, às 7 às 8, o programa de Salvador do Sul, e agora a segunda parte do Despertar Alegre. Sabe, com todo esse tempo de rádio que eu tenho, eu sinto orgulho, e muito orgulho, pode ter certeza, pela amizade que eu tenho no município de São Pedro da Serra. Ivanira, me lembrei hoje de manhã, a primeira festa do Colono Motorista que eu trabalhei, não sei que edição foi, mas foi na Rádio América de Montenegro, né? América FM. Depois, algumas festas eu transmiti pela Imperial, quando o Rock Werner, saudoso Rock Werner, era um dos coordenadores para lá. Só para vocês, São Pedro da Serra, saber de tanto valor que eu tenho para a paróquia lá e pela cidade, veio os três coordenadores principais aqui para a rádio hoje. Depois o Márcio já pode se preparar, o padre Márcio, vamos ser educados, né? O padre Márcio se preparar, uma bênção, porque hoje é o dia do colono motorista. E São Pedro da Serra comemora amanhã uma festa em dose tripla. Hoje é o dia do colono motorista e amanhã é o dia dos avós, né? Então, avós que estão me ouvindo, a maioria é velho que me ouve, sabe? Então, estão todos convidados. Eu vou começar com o padre Márcio Weber, né? Eu escutei por aí que o senhor já andou em outras festas de colono e motorista nos últimos dias. Parece que São Benedito, pequeno paraíso, recebeu lá. E tive uma informação de que vai vir uma caravana, sem ônibus, lotado de 40 pessoas de São Bento. Estas voa, poda, bom dia.
4: Bom dia. Bom dia a todos os ouvintes. Bom dia. Pessoal da rádio, também saúdo o Ivanir, o Marcelo, da coordenação. A gente sempre volta também para o lugar onde a gente durante 9 anos dedicou a sua vida. Então, fomos ontem até São Vendelino, ou melhor, no domingo passado, no São Vendelino. O Ivanir foi na festa da Francesa, enfim, foi mais uma equipe com o Ivanir, né? E dessa forma nós também nos representamos nas festas das comunidades vizinhas, da mesma forma que a gente sempre se alegra com a presença dessas comunidades. O senhor já disse, celebramos o dia dos colonos, celebramos o dia dos motoristas, a igreja celebra o dia mundial dos avós e também dos idosos, mas na nossa região nós temos mais uma grande intenção no dia de hoje, porque nós celebramos os 202 anos da chegada dos primeiros alemães ao Brasil, né? Então, o que marca também um pouquinho da nossa existência aqui, né? Se não fossem esses desbravadores, possivelmente nós não existiríamos hoje, né? Então, também hoje uma prece especial a todos aqueles antepassados nossos, homens e mulheres com coragem, que deixaram o velho mundo para trás e vieram aqui para o nosso estado e também lá no Espírito Santo, e começaram a colonizar colônias alemãs no Brasil. Então, muito do sentido de nós celebrarmos o Dia do Colono hoje tem a ver com esses homens e mulheres que vieram para cá e começaram a trabalhar na roça. Digo assim que esses eram pessoas de muita fé. Por quê? Porque eles acreditaram que Deus ia dar um jeito de sustentá-los, né? E de fato isso a gente viu, a gente vê ainda hoje, pois muitas e muitas famílias em nossa região ainda ganham seu sustento através do trabalho na agricultura, através do transporte, não só de cargas, de motoristas, de pessoas, enfim, todos esses nós queremos colocar em oração.
3: Esse foi Márcio Weber, né, que falou muito bem hoje, Dia do Colono e Motorista, a igreja celebra o Dia dos Avós, né? Os colonos são aqueles que semeiam, plantam e colhem. Os caminhoneiros, os motoristas, são aqueles que transportam as riquezas dos nossos municípios, da nossa região, e que dá um bom retorno, né? Tanto para São Pedro quanto para Salvador. Ivanir Werner, bom dia para a Hipólita Figura, meu amigo de longa data. Ivanir, vou te fazer uma pergunta, e queremos, né? É a 47ª festa amanhã, tá? 47ª festa. Eu não sei em quantos o senhor e a dona Márcia, sua digníssima esposa, estavam envolvidos, trabalhando, tal. Mas eu me recordo que em festas anteriores, que eu transmiti também por onde eu trabalhava, né? Existia cariatas, né? Fantásticas, né? O padre, uma vez, não me lembro, eu acho que era o padre Genico, quem foi, disse que teve que começar a segurar com o braço esquerdo, a mão direita, de tanto benzer os carros, bicos de passeio e caminhões, né? Como é que vai ser a cariata amanhã? E você? Foi um daqueles que começou a convidar também empresas de outros municípios para que levassem seus caminhões lá, mesmo os carvoeiros, né? De linha São João, Petri e tantos outros, né? Mas eu me lembro da Laura, sempre tinha 15, 20 caminhões, ônibus. Como é que tá o desfile para amanhã? Bom dia, Ivanir.
5: Bom dia, João Carlos. Bom dia ao padre Márcio, ao meu vice Marcelo Kossler. Bom, João, a nossa cariata foi bem divulgada. Foram convidadas muitas empresas, né, caminhoneiras que sempre frequentam também a nossa oficina lá. Somos de grande amizade. Com certeza vai ser forte. A Solar, que sempre é parceira, é uma das primeiras que sempre nos procura e fazem sempre parte da nossa cariata. É um orgulho de todos sempre que participam, indiferente de município que vem, mas fazem parte da nossa grande cariata, que é uma das maiores que acontece aqui por perto, que eu sei.
3: Olha, Ivanir, eu tenho quase absoluta certeza, eu pessoalmente, eu já, a emissora Imperial, onde eu trabalhei, transmitiu muitas festas colono e motoristas em linha General Neto, né? Era tradicional também, não sei nem se é hoje exatamente.
4: Hoje é festa lá.
3: É hoje lá, né? Então, mas aqui eu conheço, por exemplo, os anos que eu estive em Bom Princípio, né? Que eu estive em Montenegro, a maior é de São Pedro da Serra. Sempre foi. Né? É, e para isso tem que ter um líder, que nem você, né?
5: Exatamente, a gente convida bastante e esse ano nós temos uma pequena surpresa para quem está participando da cariata.
3: E
5: nós...
3: qual é a surpresa?
5: Nós vamos ter sorteio de 4 brindes para eles.
3: Olha aí.
5: É surpresa, então não vou divulgar o que vai ser, né? Mas quem participar vai ganhar um número e esse número vai ser sorteado provavelmente na hora do almoço.
4: Isso.
5: Para quem está ali participando, nós vamos tentar conseguir, às vezes, pessoas só participam da cariata e vão para casa, né? Mas a gente vai tentar sortear para o pessoal que está lá frequentando a nossa festa.
3: Muito bem, hoje conheci pessoalmente o Marcelo. Sabe, Marcelo, essa semana tive um sério prejuízo, né? Não tenho mais contato, telefone, não tenho mais meus contatos de amigos, nem WhatsApp, não perdi tudo, sabe? Mas eu não estou aqui para chorar. porque o que eu fico feliz, que ontem eu fui pedir um telefone e consegui, né? Consegui ligar para Ivanir, né? Para confirmar a presença de vocês aqui, mas te conheço pessoalmente, né? As coordenações anteriores também merecem os seus cumprimentos, né? E vocês também, recentemente, há 30 dias atrás, fizeram o Kerpol, né? E agora está na festa do colono e motorista, né? Tu tem, Marcelo, como dá para nós, já que vocês fazem reuniões, eu sei, sempre lá na Casa Parroquial, né? Qual será o itinerário da cariata? Lembrando que antes da cariata tem missa às 8 horas. Tem missa às 8 horas. Né? Tem para dar para os ouvintes o itinerário dessa cariata amanhã?
6: Bom dia, João. Bom dia. Bom dia, Padre Márcio. É o meu colega de coordenação, Ivanir, e a todos os ouvintes da Nova Salvador. Então, a cariata vai acontecer logo após a missa às 8 horas da manhã, às 9 horas, logo após a missa, começa a cariata. Ela vai se dar até o trevo da Vila Nova, nesse ano. Ela sempre parava um pouco antes, mas por motivos de logística, esse ano ela vai um pouco mais além, que vai até valorizar ainda mais a nossa cariata, para que os motoristas também, principalmente de caminhões, consigam fazer a volta de uma maneira mais tranquila nesse trevo lá da Vila Nova.
3: É um trevo, está asfaltado até lá, vamos deixar bem claro, está asfaltado até lá. Então o pessoal pode ir com o cara, se lavou o cara essa semana, não vai sujar amanhã, lá não tem como sujar, né? Padre Márcio, como padre, eu tenho quase certeza que foi o padre Genique que me falou que ele teve que segurar o braço de tanto da bênção. Aí, não, isso já era com umas ramas, não sei qual é a rama.
7: A palma santa usava, né?
3: É.
8: De palma rola, né?
3: De palma,
8: yeah. Aí, eu acho que nós vamos pegar emprestado aqueles bonecos que o pessoal põe ali na beira da estrada quando tem obras, aqueles... Isso aí, como automatizar o processo aí.
3: Esse lado brincalhão do padre eu não conhecia, viu? Mas é bom isso, é ótimo.
7: É bom, tem que conhecer ele é muito bom.
3: Padre, às 8 horas amanhã, desculpa ele cortar, mas às 8 horas amanhã vai ter uma missa. E é importante, né? É muito importante você ir na missa. Quem pode, vai. Quem não pode ir, não pode estar às 8 horas lá na missa, mas ao menos fique dentro dos caminhões, sentado, ouvindo a missa, né? Tem lá o som da igreja.
8: Vai ser transmitido pelo Facebook.
3: Pelo Facebook também. Né? Então escutem, né? E depois, São Cristóvão é o santo dos caminhoneiros, dos motoristas, né? São Pedro é o santo de São Pedro da Serra. Eles têm que fazer hoje uma reuniãozinha, né? Para um ajudar o outro, não concorda, pai?
8: Nós estávamos durante a semana brincando com a previsão do tempo amanhã, que é para ser um tempo bom. A gente dizia que São Pedro olhou para baixo e viu que de fato a igreja precisa de pintura, né? Então ele também está fazendo a parte dele para nos ajudar no dia de amanhã, né?
3: Sim.
8: Então é muito importante a gente deixar claro, né, que essa festa tem um objetivo, tem um gostinho especial, né, tem uma motivação a mais para nós que somos da coordenação, que estamos à frente da comunidade, que é a pintura da nossa igreja, né? Então a gente está com o projeto pronto, a gente está com o contrato pronto. Acho que estamos assinando segunda-feira, né, para justamente fazer um bom restauro na nossa igreja, que está completando aí logo mais 100 anos, né?
3: Então, centenário, né?
8: É uma igreja, uma digna de uma catedral, né, que precisa ser cuidada, né? Então, às vezes, num primeiro momento até assusta, porque para fazer um trabalho bem feito, a gente precisa também buscar os recursos, né? E nós estamos falando aí de um valor inicial de 300 mil, né? Isso são 4, 5 festas do colono e motorista, uhum, para pagar essa reforma, essa restauração. Mas com o apoio de toda a comunidade, com a presença das pessoas nesta festa, talvez nós vamos ter que pensar talvez mais algum alguma festa, algum almoço para o final do ano ou para o começo do ano que vem, enfim. Tudo isso com esse objetivo, com esse propósito a mais, que é esta restauração externa da nossa igreja, né? Faz o quê? Uns 12, 13 anos da última reforma, né? Então nós precisamos fazer uma coisa bem feita agora, não adianta passar a tinta, mas vai dar tudo certo. E olhando para a festa, o senhor antes falou, né? Temos em torno de 1.100 blocos fora, né? Eu acredito que a maioria deles está colocado, né? Mas também a gente vai ter amanhã cartões à venda, né? Blocos não temos mais, mas a gente vai colocar cartões à venda para as pessoas que quiserem almoçar conosco. E então é só chegar que vai ter aí 150, 200 cartões preparados para o dia de amanhã. Cardápio tradicional, que a gente sabe que é sempre muito bem preparado, uma grande equipe que sempre está empenhada, né? Desde os pequenos detalhes, né? Desde o tempero do galeto até a preparação das saladas. E aqui também já cabe agradecer o número de pessoas que ajudou. Ontem de tarde a cozinha ficou pequena, né? Isso tava todas as mulheres aí que não estavam em horário de trabalho, estavam lá ajudando, né? Tanto as noites durante a semana, a gente via o pessoal da coordenação e outras pessoas lá fazendo a sua parte e ajudando, né? Então, a gente pode dizer com toda tranquilidade, né, que essa festa está sendo construída por muitas mãos, né? Por pessoas que estão, de fato, focadas em ajudar a comunidade, em realizar esse grande projeto que nós temos à frente e já tem até data marcada para iniciar, né? 12 de janeiro do ano que vem, nós iniciamos todo o processo de lavagem, de restauro e pintura de nossa igreja matriz.
3: Aproveitando o verão, que é quente, né? A tinta não vai depender de São Pedro da chuva, né? Vai ter sol, né? Ivanir, deixa eu te fazer uma pergunta. Você certamente não sabe, talvez o padre Márcio também não, nem o Marcelo. Quem será que foi o primeiro padre que idealizou a festa do colono e motorista em São Pedro da Serra? Hoje, ela é a segunda maior festa do município de São Pedro da Serra. Primeiro, vamos considerar a festa do município, a Cabas Festa. Mas ela, por exemplo, agora na administração Luizinho, só vai acontecer a escolha da Rainha e das Princesas ano que vem. E a festa só vai acontecer em fevereiro de 2028. Né? 2028. Mas tem 47 festas lá. Lá, famílias famosas que sempre estavam envolvidas com a paróquia, eu posso dizer isso, que sou daqui, vivi lá, Malman, Schmidt, Cohen, Kiefer, né? Tantas, né? Que fizeram aquilo lá, né? Deram pontapé inicial, houve doadores de terra, doadores de material para a construção da igreja, que vai completar 100 anos, né? Agora, né? Você faz ideia de quem teve essa bela ideia de homenagear o colono e o motorista da nossa região?
5: Olha, João Carlos, pelo que eu sei um pouco das festas do passado, eu acredito que foi o sindicato que começou essa festa, pelo que eu ouvi falar dos mais idosos, né?
3: Certo.
5: Não sei se hoje alguém pode responder isso certo ainda, mas assim começou pelo sindicato dos trabalhadores rurais. Eu acredito que eles se fizeram um dia para eles em comemoração a todas as conquistas que já tinham conseguido, né? E hoje, então, a comunidade continua dentro dessa tradição em manter essa data e essa festa viva, né?
3: Muito bem, Marcelo. Sabe, eu sou pouco conhecido na região, né? Mas eu vivo quase tanto em São Pedro quanto aqui em Salvador, né? Você certamente sabe que o padre falou há pouco, ontem o prefeito de São Pedro falou no programa do FIBA, do envolvimento de 200 a 300 pessoas, e o bom seria bom que aquelas que não foram convidadas, que elas se convidem. Elas vão lá falar com a secretária do padre, falar com o Ivanir, com o Marcelo, com o padre, né? Ou com os outros coordenadores que têm, né, igual valor que vocês.
7: Com certeza.
3: Né? Então, a Márcia deve estar nos escutando. Eu me lembro, padre Márcio, que um dia, um sábado de manhã, anterior à festa do Colônia Motorista São Pedro da Serra, eu estava aqui fazendo o programa, e a mulherada lá na cozinha do salão paroquial me ligou: João, toca uma música para nós aqui, nós estamos descascando batata, né, fazendo salada, maionese, tudo que precisa para festa Colônia amanhã, tu não quer vir aqui depois? Olha, se eu ganhar um lanche, vou lá, né, eu nunca fui pedindo, né, vou lá. Padre, o senhor falou antes que ontem a cozinha estava cheia. É sinal, então, que tinha o dobro do que naquela festa que eu fui, porque essa cozinha foi ampliada. Eu, o Ivanir sabe disso, acompanhei eles, ajudei eles da forma que eu podia, né? Mas ela foi muito ampliada, né? E certamente as pessoas que estão ouvindo agora viram o padre brincar, o microfone é importante, né? A conexão, né, para os associados lá da paróquia de São Pedro, que vão lá, tem gente lá hoje de manhã, vai lá, dá uma ajuda, ajuda a colocar bancos, mesa, cadeira, e ajuda a mulherada na cozinha.
4: Já está tudo pronto isso.
3: É? E... sai da chinela, vidareia, né? Que bom! Mas ainda
4: tem bastante trabalho, né?
3: Sim.
4: Mas assim, isso é outra coisa que surpreendeu, né? Na quarta-feira o salão estava pronto, né? A gente até tinha convidado os catequizanos para ajudar a botar a cadeira, tudo, tivemos que cancelar porque estava tudo pronto, né? Então é sinal que existe um interesse muito grande, né? Então a gente pode... isso por si só já é uma grande conquista, né? Que a gente vai colhendo, né?
3: Muito bem. Ó, para quem não sabe, eu vou dar uma notícia, não confirmar a notícia. Existe uma grande possibilidade da próxima Capas Perifê, sabe se é onde? Na praça de frente à igreja em São Pedro da Serra. Tá?
7: Interessante.
3: É, com entrada grátis, tudo lá, né? Aproveitar aquele cartão postal que tem lá, com o que a Sicredi ajudou lá, colocar aquele coração lá, né? O coração de todos nós e de todos os São Pedrenses está naquela igreja lá, né? Está naquela igreja. Então, se você ainda tem chance, vai lá, se ofereça para alguém para ajudar amanhã a servir, né? De recolher os pratos, né? Porque moio que sim, se vai mandar ter lá. Porque... Tá, Marcelo, o que você espera? É teu segundo ano ou na coordenação a primeira?
6: É o meu terceiro ano.
3: Terceiro ano? Terceiro? Isso vai até quando?
6: Até no ano que vem, provavelmente. É que a gente está ficando, de modo geral, 4 anos. Eu estou dentro da segunda coordenação, que a coordenação anterior, que eu estive por 2 anos, ela entregou, então, o mandato na virada do ano para uma coordenação nova. E eu, com a minha esposa e com mais algumas pessoas, ficamos por mais 2 anos para fazer a transição da coordenação, que acaba dessa maneira funcionando muito bem.
3: É. Tem uns complementos? Pode fazer.
6: Eu gostaria de falar... fazer o anúncio do baile também.
3: Isso, 0800.
6: Isso, tá? 0800 vai tocar às 16 horas. E antes da banda 0800 ainda vai ter a Orquestra Municipal, né?
3: Que é fantástica também, né?
6: Isso, vai ter uma grande presença da Orquestra Municipal, orquestra que há poucos meses atrás, em abril, fez uma turnê pela Europa. Então, quem estiver presente vai ter o privilégio de assistir uma orquestra. Fez uma grande turnê e está fazendo apresentações muito bonitas. Estão fazendo uma organização de músicas especial para o evento de amanhã, para a festa do Colônia Motorista. Todos os eventos que a orquestra está fazendo é com músicas especiais para o evento e muito bem organizadas pelo maestro Rodrigo Perche e com toda a equipe as crianças e jovens e adultos que também participam da orquestra, que se empenham muito em fazer uma apresentação muito bonita.
3: Olha, pessoal, amanhã tudo começa, deve ter, né? Badalar dos sinos às 6 horas da manhã, sempre foi tradicional, mas
5: vai
3: foi.
5: Acontecer, o sino vai ser, os foguetes nós tiremos fora.
3: Ah, é uma boa
5: tiremos
3: ideia.
5: Fora em consideração a mais pessoas que não gostavam tanto, era bonito, mas também é um investimento que logo termina, né? Então esse investimento a gente usou para outras definições.
8: Né? Dá uma lata de tinta, né?
5: É, dá uma lata de tinta para nós já começar uma coisa.
3: Eu tô vendo que tu realmente é um empreendedor. Tu olha para frente, né? Tu fria de cá, disse, tá, sai, lá do fim, sai. Ivanir, eu daqui a pouco vou encerrar a entrevista. Talvez eu vá hoje, durante o dia, lá em São Pedro, ainda entrevistar uma outra pessoa. Mas eu... Como você sempre foi meu apoiador, através da Mecânica Central Werner, eu acho que está dentro da raiz da sua família, né? Todas as dificuldades, ou seja, não é dificuldades, você fez isso com muito amor, como eu também fiz. Cuidar dos pais, né? Porque a gente tem que cuidar dos pais em vida, tem que visitar em vida, né? Mas você sempre estava envolvido nessas festas. A dona Márcia, sua esposa, estava sempre lá junto com a Ledi, que hoje não está mais aí, na coordenação da cozinha, né?
5: Sim.
3: Tem aqueles que trabalhavam no Irineu Mosma, né? O pessoal também, né? De que forma você, como ativo em tantas coordenações lá da paróquia, gostaria de agradecer o povo de São Pedro da Serra e reforçar o convite do Ivanir para amanhã? Que todos os caminhos levam para São Pedro da Serra. Você pode estar nos escutando pelo aplicativo, né? É muito fácil. São Pedro da Serra é 35 quilômetros de Montenegro. É a 22 quilômetros de Carlos Barbosa, né? E você está em Bom Princípio nos ouvindo, no Vendo Chinês, né? Isso dá 28 quilômetros de Bom Princípio. Aliás, tem um caminho mais perto ainda. Por Nova Colúmbia, sobe no Salão Perja, ainda é mais perto do que vir aqui por Tupandi. Com o senhor, gostaria de agradecer a esses que mais uma vez atenderam o convite de vocês e vão participar da cariata, da missa, do almoço amanhã em São Pedro da Serra.
5: Bom, em primeiro lugar, João, eu quero agradecer a todos que doaram brindes, que estão se doando para trabalhar, para que isso aconteça, né? Tu sabe que ninguém faz nada sozinho, né? Então a gente tem uma grande amizade e essas pessoas sempre nos respondem com um sim. Isso é muito gratificante. E também quero dizer assim, em especial para minha esposa Márcia, que essa se dedica. Essa abraçou a causa com as duas mãos, né? E junto com ela existe uma enorme equipe que faz tudo acontecer, né? Mas ela está puxando a frente em tudo ali, assim, nessa parte de cozinha, preocupações, né? Mesmo com ainda com a gente tem a avó em casa, ela está sendo muito bem cuidada, né? E ela não deixa de não comparecer nos compromissos que a gente assumiu de novo perante a comunidade, né? Quero agradecer também os que já aceitaram os convites para vir ajudar a trabalhar amanhã na festa. Nós vamos precisar um batalhão para conseguir atender super bem o nosso pessoal que está vindo, né? Acredito que venham de vários lugares ainda. A gente já sabe que é um número bem expressivo que nós temos vendido, né? Eu acredito que o São Pedro também nos vai abençoar com bênçãos de saúde para que a gente sempre tenha o estímulo e a vontade de continuar fazendo a nossa parte aqui na terra.
3: Quando eu era jovem, coroinha, lá na paróquia de São Pedro tinha o Rotsnes, o padre lá era o Rotsnes.
5: Lucionais.
3: Né? Lucionais. Só que eu aprendi, nós ia, não sei como é que chama, mas nós tinha nosso vestido, o padre vai poder me ajudar agora, entendeu? Mas nós ia, toda a Sexta-feira Santa, nós ia a pé de Salvador do Sul a São Pedro da Serra para participar lá, quando faz a visita nas casinhas, nas capelinhas, né? E o Rotsnes me ensinou junto, muita coisa. E ele sempre dizia para mim, sabe, eu era um guri, João, um dia tu vai poder ler bem, tu fala bem, né? Um dia tu vai ser ainda um radialista. Eu nem sabia que era radialista, falei, né? Mas o Rodinei nos deu incentivo, né? E pode me confirmar ou não,
9: Ivanir? Edu, era um quatista deles, no mínimo dizia, né?
3: Sabe que tem uma coisa, Ivanir? Sabe, a gente conquistou tantos amigos. Padre, o senhor tem que saber disso. Ele falou dos prêmios. Eu tenho que agradecer os 30 apoiadores, 30, que eu consegui ir lá em São Pedro da Serra para o Kerpol e também para a festa do Colono e Motorista. Nós, quem ouviu a Rádio Nova Salvador, conforme eu tinha combinado com o Marcelo, desde o dia 28, né, 27, 28, cansou de ouvir a festa do Colono e Motorista. Então você só não vai a São Pedro amanhã se você não quiser. O tempo vai colaborar. São Pedro já telefonou para mim, vai fechar a torneira, né? E todos os caminhos levam para o almoço. O almoço, gente. Olha, tem muitas festas boas por aí, ultimamente, até aqui em Salvador do Sul, não é até aqui em Salvador, está saindo almoços bons aqui, né? Com o Padre Azabido, né? E na Sociedade Estrela da Manhã, onde te encontrei diversas vezes, Ivanir, sabe que é bom.
9: Estivemos lá também,
3: com certeza. Mas como em São Pedro da Serra não tem, não tem. Quanto custa a ficha para amanhã, para quem vai lá chegar na hora? Porque eu tenho a sorte, Padre Márcio, que muitas vezes os padres chegam aqui e já fizeram entrega, tudo, mas eles ainda vendem na hora, né? E o senhor falou 150 e 200. Eu já tive lugares que deu mais, mas que se der 200 já está de bom tamanho, né, padre?
8: Sim, sim. Todo mundo é bem-vindo, né? E vai ter cartão amanhã a R$70, né?
9: Isso, R$70.
8: Então todos são bem-vindos, né? E com certeza vai ser uma grande festa.
3: Muito bem, Márcio. Eu quero agradecer, eu sei, o senhor me contou na outra entrevista aqui antes do Kerpol, que o senhor tinha um programa na Rádio Ação em Barão, né? E parabéns, porque o padre Pedro fez comigo 8 anos de programa, entre Bom Princípio e Salvador do Sul. Né? Mas era gremista, não fechava muito. Mas em todos os casos, padre, eu gostaria que o senhor sabe, o senhor é do interior também, sem os colonos, sem os motoristas, nós somos um Zé Ninguém. Zé Ninguém, né? É eles que trazem dinheiro para comércio, para vestuário, para calçados e para alimentos que não produzem aqui. Eu gostaria que o senhor fizesse um pedido especial no final do programa, agora, no final da entrevista, para todos aqueles que dispensaram o tempo hoje de manhã, porque eu anunciei a vinda de vocês já durante a semana, né? E fiquei feliz. Pode ter certeza, grato, padre, né? E que venho mais vezes, né? Mas eu quero um dia poder divulgar também, já que o lucro do evento amanhã, parece que eu fiquei sabendo, é 100% para pintura, né? Mas se tiver em São Pedro da Serra, gente, que além de ir na festa, quiser pegar um pouco do 13º do Lula, né? Quiser comprar uma lata de tinta também, vai ser bem-vindo, né? Padre, faça um convite especial e dê uma bênção a todos os colonos e motoristas que estão nos ouvindo e a todos os avós.
8: Muito bem, João. Talvez antes de dar a bênção, antes o senhor disse que o padre Lúcio Nais incentivou muito, né? Não sei se o senhor sabe, mas o filho do Marcelo, o Luquinhas, ele é um excelente gaiteiro, né?
3: Opa.
8: E também é organista da nossa comunidade lá, né? Um jovem de 15 anos que está dando passos assim no campo da música litúrgica como poucos a gente vê em toda a nossa região, né? Então, se chegarem em São Pedro e verem um guri sentado no órgão tocando, é o filho do Marcelo, né? E também dizer assim, né? Quando se tem um incentivo, né? Que nem o Marcelo e a Iva dão para ele, também a gente desde agora já se alegra com os grandes frutos que a missão vai dando, né? Então, até nisso a gente está colhendo grandes alegrias, né? Eu sou filho de um motorista de ônibus, né? Meu pai trabalhou por 57 anos como motorista de ônibus na mesma empresa, né? E a minha mãe sempre trabalhou na roça, né? Sempre foi agricultora. Então, esse dia tem um sentido muito especial. Hoje também são avós, né? Então, também nós celebramos o Dia dos Avós. Somos todos de origem germânica, então temos ainda esta alegria, né, de celebrar os 202 anos, né? Temos a alegria de uma coordenação que está caminhando junta, que está sonhando juntas, né? O Ivanir antes falou da Márcia, de fato, ela está há uns 2 meses, né? Então, es kein Action, só was net aus geputzt hat, né?
3: Es kein Action.
8: Então, assim, também isso, né? E durante a semana, arrumando mesas, vários membros da coordenação, né? E durante o dia também alguns passavam lá e ajudavam, e outros que não são da coordenação também. Tudo isso nós queremos colocar em oração. Novamente fazer o convite, né? A missa é mais cedo, porque como nós vamos até a Vila Nova, a gente precisa fazer o teste esse ano para ver como fica, né?
3: Certo.
8: Então, o almoço, a primeira rodada do almoço está prevista para as 11h30 embaixo no bolão, né? Então a gente serve primeiro lá embaixo. Então, se você quer almoçar mais cedo, já se dirige para o primeiro andar do salão. Então, às 11h30 vai ser servido o almoço lá, depois em cima. E então, volto a dizer, nós vamos até a Vila Nova, porque ali onde sempre se fazia o retorno nas cariatas, se tornou muito pequeno, principalmente para esses caminhão quatro eixos. Eles não conseguem manobrar direito, aí quatro, cinco vezes até conseguir fazer o retorno, né? Enfim, para nós também vai ser um teste, né? Para ver como vai ficar, né? E dessa maneira, também convidamos para, como o Marcelo já falou, para a tarde, né? Logo depois do almoço a orquestra vai tocar, depois teremos o rifão, teremos a banda 0800, a rifa vai ser sorteada só no final da noite ali. A gente vai fazer uma live também pelo Facebook, sorteando a rifa. Volto a agradecer novamente a todos os que fizeram suas doações, né? É muito emocionante até em ver, né? Ontem passou uma pessoa lá e eu posso dar 20 pila para ajudar. É bem-vindo, né? Ajuda, né? Esses 20 pila, assim, era tudo que a pessoa podia ajudar, né? Porque a gente viu que a pessoa era muito simples, muito, vamos dizer assim, pobres, né? Então, cada um pode ajudar da sua forma, né? Antes o senhor falou da doação de tintas, é uma campanha que nós estamos começando agora, né?
3: E contem conosco para divulgar.
8: Então, a gente até já tem um folder que vai ser usado para essa divulgação.
10: Sim, mais ou menos vai ser.
8: Quem quiser doar uma lata de tinta pode doar, mas também a gente tem a campanha do 100 pila, né? Então, se alguém, se mais ou menos metade das pessoas de São Pedro puderem ajudar com esses 100 pila aí, com certeza a gente também já paga boa parte das tintas, né? Então, enfim, temos muito a celebrar, muito a comemorar, queremos convidar de novo, queremos agradecer a todos que estão empenhados, o Ivanir, o Marcelo, também te esperamos lá amanhã, se tu não vier, tu já sabe, né? Aí segunda-feira tu faz um boicote aqui na frente da rádio, né? Então, tudo isso para justamente celebrar com dignidade esta grande festa.
3: Muito bem. Vamos ouvir então a bênção do padre Márcio Weber, que é o pároco de São Pedro da Serra. Né, para você que é colono, para você que é motorista, para você que é avô, para você que foi doador para essa grande festa que com certeza vai acontecer amanhã, para a divulgação do evento, e todos que deram, pelo mínimo que foi, né, mas deram de coração, e isso que vale. Lembrando que todos os caminhos nesse dia 26 levam a São Pedro da Serra, Padre Márcio.
8: Bem, algum de vocês tem mais alguma consideração?
6: Bom, eu gostaria de agradecer a todos os paroquianos de São Pedro, né, pela participação. Cada um ajuda como pode, como já o padre já falou também, que tem gente que ajuda às vezes com 20 pila, tem gente que ajuda com um pouco mais, tem gente que ajuda com trabalho, então a participação e o trabalho de cada um é muito valorizado, né? É uma festa realmente da paróquia e da comunidade de São Pedro para a comunidade e para os amigos e das cidades vizinhas e de todos aqueles que quiserem participar.
3: Muito bem, vamos ouvir a bênção então. E tem alguma coisa de maneira? Não? Não? Tem mais, então o padre só.
9: Sejam todos bem-vindos.
3: Eu já fui intimado, né? Não fui convidado, fui intimado, né?
4: Tá bom? Vamos lá. A nossa proteção está no nome do Senhor,
3: que fez o céu e a terra.
4: O Senhor esteja convosco.
3: Ele está no meio de nós.
4: Por intercessão de São Cristóvão e de São Pedro, desça a bênção sobre todos os radiovintes, equipes da rádio, pessoas que sempre nos acompanham, que caminham conosco. Que desça a bênção de um Deus que é Pai, Filho e Espírito Santo.
3: Amém. Muito bem, né? Já começamos bem o dia hoje.
9: Com certeza.
3: Agora, amanhã vai ter isso aqui pra você, ó. Presta atenção aí, ó.

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8: Vamos lá, em Salvador do Sul, 8 horas 52 minutos, 8h52. Agora eu vou atender aí uma série de pessoas que mandaram mensagem. Vinícius Ort, bom dia, linda e querida Martina, belas palavras e muito bem representada por Salvador do Sul, verdade. Heidi Ribeirinho na linha São João, bom dia. Ilori Guerreiro, bom dia. Maria Ritter, bom dia. João Carlos, faz homenagem para minha família, amigos e vocês da rádio e para o grupo da Melhor Idade e para o Colono Motorista, um grande abraço. Areni, bom dia. Parabéns a todos os motoristas e colonos, aqueles que passam de sol a sol para os trabalhando, de sol a sol para o sustento das famílias. Gilmar Berno, São Pedro da Serra, bom dia. A Yara Maria Rova, bom dia, João, toca uma música para Benícia Horta, ela está de aniversário hoje, obrigado, João, um abraço para você também. Ricardo de Nova Hartz, bom dia, João Carlos, tem como me mandar o seu novo número? Já vou mandar, tá? Pode, já vou te mandar, né? Legal, também um abraço para Vera Becker, da ISLB, o noivo vai entrar em contato. Bom, gente, estou na reta final do programa Despertar Alegre do segundo tempo, né? A todos vocês que gentilmente, né, ouviram a rádio mais uma vez.

como fazem todos os dias. Importante entrevista feita, com certeza, com a Martina, com o pessoal da coordenação da Festa do Colono e Motorista da Paróquia de São Pedro da Serra. Obrigado a todos e o convite, vou reforçar. Vão todos amanhã para São Pedro da Serra. Todos os caminhos levam para lá. Está chegando aí para a Vinícius Horta, a vovó. Homenagem à vovó Vinícius e a todas as vovós, com o pedido da Yara Maria Hoffmann. Parabéns, Vinícius. Feliz aniversário. Fui!

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1: Antes eu falei fui, mas tive que voltar, né? E eu não olhei o meu WhatsApp, né? Meu novo WhatsApp, mandar um abraço pra Neuza Klein, lá em Campestre, pra Lorenic, meu pai, Lauro Cruz, ajudou a construir essa igreja de São Pedro da Serra. Oh, que legal, né? Que bom. O antigo número já bloqueei, tem que bloquear o antigo número do meu celular, vocês têm que bloquear, especialmente no WhatsApp, bloqueio, ó. Eu não tenho nenhum boleto para pagar, eu não tenho nada, não tô pedindo dinheiro nem para minha avó, né? Pelo amor de Deus, né? Não faço depósito na minha conta, de jeito nenhum. Um abraço, prefeito Lizinho, parabéns aos colonos e motoristas pelo seu dia, estou escutando o seu programa e marquei o seu novo contato. Um abraço. É sua obrigação, né, prefeito? Sua obrigação. Ah, vou fazer o quê, né? Vamos lá. Um abraço também à mãe do Luizinho, né? A Noeli, que sempre também está na escuta da Nova Salvador FM. Seja eu, seja o Fibo, não interessa, ela está aqui. Vamos ver se eu ajeito isso aqui. Vamos lá. Vamos ver. O padre Márcio me intimou, se eu não vier amanhã para São Pedro da Serra, eles vêm aqui segunda-feira fazer arruaça aqui na frente da rádio. Então é melhor eu ir para não arrumar problema. Bom, eu toquei a música do colono há pouco. Parabéns para Vinícius e para todos os colonos e todos que estão no aniversário hoje. Agora eu vou tocar Antes que Chegue a Lili, Estrada da Vida. Agora sim, agora eu fui, ó.

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1: 9:02.
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0: estamos chegando. Muito bom dia. Joga pro lado. É o sábado, hoje, sábado 25 de julho de 2026. Sábado, feriado municipal aqui em Salvador do Sul. Cima, joga pra baixo. Que maravilha, hein? Pra outro lado. Pra mim não importa. Sempre uma alegria estar ao sábado junto de você. Vamos juntinhos, eu, Lili, contigo até a uma da tarde.
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0: depois de João Carlos Moira.
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0: Deixa pra lá. Dia do Colono e Motorista. Pra lá. Deixa pra lá. Parabéns, gente, parabéns a todos. Deixa pra lá. Da saúde acima de tudo, força. Deixa pra lá. Garra é o que não falta, né? O bom trabalho. Pra baixo. A vontade, né? De um dia ser melhor que o outro. Ainda mais nos dias de hoje em que o tempo, as intempéries não ajudam muito, né? Mas vamos lá, vamos, vamos, vamos. Muito bom dia. Joga pro lado, pra outro lado, joga. Muito bom dia aos nossos apoiadores culturais, esta parceria maravilhosa que dá certo. Pessoal que está de feriado, bom feriado. Pessoal que está no trabalho, bora! Falta só hoje ainda?
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0: Tá com chima, tá com a cuia na mão? Então já aproveita, se está com a cuia na mão, aproveita e já envia o teu bom dia, o teu oi. Faz toda a diferença, os nossos apoiadores culturais, esta parceria que dá certo, que vão trazendo seus recados no decorrer da programação. Bom dia! E vamos lá, é o sábado que está iniciando por aqui na queridona da região, é a Nova Salvador FM 87.5.

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1: Muito bom, é sábado hoje e tá bonito, hein?
0: Deixa pra lá.
1: Tá bonitão o nosso sábado, estamos em 13 graus neste momento na programação, aqui juntos por aqui, a gente traz aos nossos apoiadores culturais. 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

0: 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Esqueci o nome da tua colega, me desculpa, Andréia. Bom dia.
1: Bom dia, Lili.
0: Andréia,
1: nossa colega, veio junto.
0: Muito bom dia.
1: E sempre é uma honra ser recebida ali com muito carinho. Tita, a gente sempre agradece com carinho.
0: A Tita, eu acho que tá dormindo essa hora.
1: A Tita, eu mando um abraço pra ela, né, Lili?
0: A Tita na cabeça,
1: Isso aí, né?
0: Olha, eu acho que vocês estão indo demais no programa da Tita, né, Andréia?
1: Não, a gente às vezes se confunde. Mas já quero aproveitar, né, Lili? Mandar um abraço pro Ricardo, que tá no escritório, a Márcia, a Franci, que também tá no escritório.
0: Sim, pessoal, tá lá milhão, né?
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0: 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Deixa eu te falar uma coisa, Marisete. 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
0: 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A pessoa não quis acreditar. 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
0: 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Tá complicado para todo mundo, mas agora botar um brócolis para R$14 é um pouquinho forte, né? 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
1: Isso
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0: 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É isso. Muito bem, meninas. Vocês estão bem bonitonas hoje. A Andréia hoje se puxou de novo, né? Olha ali que... Né? Tá toda no... Pessoal que for na Ouro do Sul, dá uma olhadinha na Andréia.
2: Não pode.
0: Tá toda pintadona, bonita. Eu não posso falar, tu é casada?
2: Tô.
0: E ele é ciumento? Ah, desculpa então. Às vezes a gente brinca e a pessoa leva mal. Me desculpa, não, viu? Não, eu tô falando do bom sentido.
1: É, brincadeira faz parte,
0: né? Eu não tô falando pros homens olhar pra ela, pelo amor de Deus. Eu tô dizendo, olhem, porque ela tá tão bonita hoje, maquiada, né? Tá linda demais. É isso aí. E me diz uma coisa, então vamos até o meio-dia hoje com a Ouro do Sul.
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0: Sempre
1: ajuda. 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
0: Muito bem, meninas. Excelente. Hoje vocês de tarde estão de folga. Que maravilha. Isso é bom, um sábado.
1: Isso aí, para tomar aquele chimarão, né,
0: Lili?
1: Pra dar uma voltinha.
0: É. Então, uma relaxada, uma descansada, porque vocês sábado sempre trabalham direto, né? Então aproveitem, tá bom? Aproveitem e tudo de bom. Obrigada por ter vindo. Vamos lá.
1: Obrigada a você, Leia. Um ótimo final de semana a todos.
0: Obrigada igualmente e a toda a equipe da Ouro do Sul sintonizada com a gente. Será que o rádio está ligado lá? Que maravilha! Um abraço então a todos os amigos. Em nome da Ouro do Sul, um abraço a todos os colonos e motoristas. Lembrando que a Ouro do Sul é feita dessas pessoas. É uma cooperativa. E sem os agricultores, motoristas, o que seria da Ouro do Sul? Então, vamos dar os parabéns, né? Para todos os colonos e motoristas.
1: É, eu quero, assim, dar os parabéns para o colono e motorista, para o pessoal, né? Que a gente também depende deles, porque é eles que trazem de longe.
0: Todas as mercadorias,
1: mercadorias,
0: né?
1: De longe, às vezes também passa aquele sufoco na rua, né? Então... Meus parabéns a todos, todos mesmo.
0: Eu sempre digo, agricultor que mantém a gente de pé, todas as cidades, o agricultor mantém a gente de pé, porque produz o nosso alimento.
1: Isso
0: e o motorista conduz, né? Transporta esse alimento.
1: Tá
0: então,
1: todo dia ali.
0: São dois segmentos, né? Duas que são essenciais para a nossa vida e também para a cooperativa Ouro do Sul.
1: Isso aí.
0: Muito bem, obrigada, meninas. Vamos seguindo por aqui. Recadinho da Ouro do Sul na programação. 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
3: Isso aí, vem de coração aberto, participa, interage, pede a tua música preferida, faz a tua homenagem aqui no Sábado.
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3: 9:40, 9:40. Tempo bonito, dia agradável.
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3: O que era muito bom ficou maravilhoso. 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Vocês viram a postagem de hoje? Ah, Liliche, tá lá, Liliche, vai lá dar uma olhadinha. A Liliche homenageando a todos os colonos, a todos os motoristas. Eu sou filha de motorista, meu pai foi, né, um dos primeiros taxistas aqui de Salvador do Sul, Osmar Hermes, né, que anos o ponto dele sempre foi no Apolo 12. Então eu sou filha de motorista e sou filha de agricultora. Minha mãe a vida toda se dedicou à família, mas se dedicou também ao plantio, né, aos bichinhos que ela tanto amava. Então sou filha, né, e sei como que é a rotina, sei como é o dia a dia, né. Então parabéns a todos que estão na nossa sintonia, nossa sincera homenagem no dia de hoje. Vamos lá, Venícia Hort, parabéns, minha queridona, tudo de bom, tá de aniversário hoje? Mas que maravilha, muitas e muitas felicidades hoje e sempre para nossa querida ouvinte Venícia Hort, que é ouvinte mesmo de todas as horas, né, nossa amiga, tudo de bom para ti. Também a Venícia Hort está homenageando a cunhada dela, que esteve de aniversário dia 21 de julho. Parabéns para Ivone Maria Werner, que fez 81 anos. Opa, que maravilha! Um abraço, saúde, tudo de bom para minha xará Ivone. Ivone Maria Werner completou 81 anos no dia 21 de julho. Parabéns para vocês duas, então, né? Tudo de bom. São 9:44, a gente vem com um pupurri bem legal, seleção de bailão na programação. As mais tocadas de 2026.

0: 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E nos acompanhando, como sempre, um feliz dia, um ótimo sábado para Ladi Renner. Estou junto, Lili, uma para curtir. Abraços. Obrigada pelo linda, obrigada igualmente. Excelente dia para Ladi Renner. Um beijo. Vamos lá, recadinho dos nossos apoiadores culturais chegando na nossa programação do Sabadão. Na sequência, eu já volto.
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4: Good morning, audience. Buenos dias, oyentes. Bom dia, ouvintes da Rádio Nova Salvador. Aqui está a professora Cléria, da Hurry Up Idiomas, para o programa Sabadou. E hoje, no dia do colono motorista, quero deixar uma homenagem muito especial a essas duas profissões que movem o nosso país. E como filha de agricultores, eu tenho muito orgulho das minhas raízes. Foi da terra que veio o sustento da minha família e, junto com ele, valores que levo para a vida: o trabalho honesto, a perseverança, a responsabilidade e a certeza de que toda grande colheita começa com dedicação. Também deixo meu reconhecimento aos motoristas que enfrentam estradas, desafios e longas jornadas para transportar alimentos, produtos e pessoas, conectando cidades e tornando possível o dia a dia de todos nós. Aproveito para contar que, nesse período, os nossos alunos estão em recesso escolar, descansando para voltar com ainda mais energia. Mas a Hurry Up Idiomas continua de portas abertas para receber quem deseja iniciar uma nova jornada no aprendizado de inglês, de espanhol, e será um prazer acolher você e apresentar a nossa escola. Parabéns a todos os colonos e motoristas pelo seu dia. Que Deus continue abençoando

0: trabalho de cada um e que nunca nos falte pessoas dispostas a cultivar, transportar e transformar o mundo com dedicação. Um grande abraço e até o próximo sábado.
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3: Muito bem, são 9:56. 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Jetstruf,
4: Lili. 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
3: Banda Opus, pra aniversariante Venícia Hort, bom dia. Ladi Renner na sintonia, muito bom dia. Traz o teu alô também pra cá, vem.

E foi a banda La Paloma, que maravilha, hein? 10h05, você está conferindo o Sabadou aqui na Nova Salvador FM 87.5. Muito bom dia, essa música, a outra música, banda Opus, foi para aniversariante de hoje. A Venícia Hort, na nossa companhia, completando mais um ano de vida, recebe a homenagem especial da Yara Maria Hoffmann. Então, receba aí o beijo especial da Yara Hoffmann, Venícia Hort. Bom dia, Liliche, sabadou. Tudo bem, Yara? Tu viu a Liliche lá no Facebook? Aham, a Liliche tá lá. É, salve, salve os colonos e motoristas, 25 de julho, um beijo da Liliche. Vai lá curtir no Facebook e comentar a nossa postagem, aproveita e faz tua homenagem que a gente compartilha aqui no nosso sabadou. Dulce Willemsen, bom dia. Wanda Gehring, muito bom dia. Iraci Maria Reichert, Marciane Tank, bom dia. Vai o nosso bom dia também para a Janice Dainicke Fai, a sua mãe, toda a sua família. Egon Kunstler, bom dia, toque uma música a todos os motoristas e colonos, um ótimo final de semana para todos nós, minha gente amiga, é o recado do Egon Kunstler. José Maurício Kuhn, bom dia, Lili, minha amiga, abraços, abençoado final de semana, um ótimo programa, um bom final de semana para ti, Maurício, tua esposa Bernadette, tudo de bom. Sueli Franz, bom dia, abraços de longe, da Querência, Mato Grosso até Salvador do Sul, mas olha que maravilha, hein, Sueli? Ângela Beatriz Erich Peixe, muito bom dia, Ângela. Erika Bockwischenfelder na sintonia, Roseli Roden, Elga Vilke, bom dia, parabéns a todos os colonos e motoristas. Lisiane de Jesus Fornick, bom dia. Rose Finger, bom dia, também na companhia aqui do Sabadou. Vamos seguindo, agora tem banda legal. Por que eu vou beber a minha e também a dela?

0: Valeu, banda legal!
1: Maravilha.
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5: 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Vamos aos recadinhos do sábado.
6: Galera do bem, vem de coração aberto, bota energia pra...
5: Vem de coração aberto, tá aproveitando amanhã?
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5: Tá de feriado? Conta pra mim.
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5: Veranice Maria Rux na sintonia, bom dia hoje, que dia lindo, bom final de semana para todos.
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5: É o recadinho da Veranice Rux. Um beijo, ótimo final de semana, Veranice.
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5: Na nossa companhia, o Fernando Rechtenwald, bom dia, bom fim de uma música para minha mãe e o Sene, o meu pai Gaspar Rechtenwald, com a música Bar da Esquina, minha mãe ama.
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5: ótimo fim de a todos, pra ti também, Fernando.
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5: Um ótimo final de semana. Um beijo pra minha querida amiga Ilsene Rechtenwald. E o nosso amigão Gaspar. A Ilsene gosta da música Bar da Esquina, não sabia?
6: Eu falo
5: daqui a pouquinho então pra vocês.
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5: Deixa pra... Também na nossa companhia, muito bom dia, Lili. Abraço. É a Laudi Fritzen. Bom dia, Laudi. Alles gut. Tudo de bom pra ti, Laudi Fritzen, também acompanhando o sábado.
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5: Um bom dia chegando também dos assados do Finde, ligadinhos na Nova Salvador, sempre desejando um feliz dia do colono motorista para todos. Estamos abertos, é o recado aí da Camila, de toda a equipe dos assados do Finde. Aonde fica? 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E eles querem curtir Perigosa e Linda.
6: Na verdade eu digo, todo mundo é bem-vindo, cada um sabe do seu caminho.
5: Mas não precisa, eu fico sem jeito.
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5: Lili maravilhosa como sempre, obrigada Camila. Tamo junto.
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5: Chundo e misturado, como diz outro.
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5: Um abraço a todo o pessoal do Assados do Fim de...
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5: Vai lá no Facebook, comenta a foto, faz homenagem a todos os colonos e motoristas, porque eles merecem, né?
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5: Ou então traz o teu alô através do WhatsApp. Vamos lá, vamos trazendo por aqui, continuando a nossa programação musical, é o Bailão no Sábado.
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1: Esta chapéu é sério, né?

0: E assim a gente vai seguindo 10h27. É o sábado, meu povo. Sábado, nossa justa homenagem ao homem do campo e ao motorista que com seu trabalho tanto contribuem para o desenvolvimento da nossa terra. Sintam-se homenageados por toda a equipe da Rádio Nova Salvador FM, a rádio da comunidade. Vamos mandar aquele alô especial para Isabel. Tudo bem, Isabel? Hoje na faxina, lindo sábado. Tá bonito, né, Isabel? Tá lindo nosso sábado, uma boa faxina. Assim como a Isabel tem uma mulherada hoje, tá enlouquecida. Enlouquecida. Deu um solzão em pleno sábado. Aí fica bom demais, né? Vamos lá. No sábado tem de tudo. Sábado é só alegria, é festa. A gente vai trazer uma música gaúcha bem caprichada para Isabel, que tá na faxina. Também o José Silvério Rainer em Pareci Novo, um ótimo final de semana. Obrigado igualmente. Um abraço para o Silvério, para a sua esposa Andréa, o pai dele, Lucindo Rainer, aqui em Salvador do Sul. Vamos, vamos, vamos! E há pedidos, depois do recado dos nossos apoiadores, tem passarela com Bar da Esquina para Ilcene e o Gaspar Rechtenwald, depois chegando Corpo e Alma também com Perigosa e Linda.
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0: Muito bem, dando alô ao pessoal do Facebook, comentando a postagem, vai nosso bom dia especial para Miriam Roden no Sagrado Coração. Muito bom dia, Miriam. Ieda Damer Homerdin, bom dia, querida amiga. Bom dia, minha eterna prof, Ieda Homerdin. Marlene Maders, parabéns a todos colonos e motoristas. Wanda Gueren, parabéns a todos colonos e motoristas. Maria Martim Bianco, bom dia, ótimo sábado a todos nós. Feliz dia dos colonos e motoristas. Que Deus abençoe sempre, é o recadinho da Maria Martim Bianco. Nair Donati na sintonia, muito bom dia. O bom dia também para Maria Inês Roden, a Inês, e também ao Paulo. Maria Inês Roden parabenizando todos os colonos e motoristas, dizendo eles merecem. Helena bom dia, Helena Bot, né? Muito bom dia, abençoado sábado. Lucena Hensel, bom dia, Liliche. Viu lá, Lucena, Liliche em cima de um trator, mas que coisa. Liliche, abençoado sábado a todos, principalmente aos colonos e motoristas. A Cláudia Klassmann, bom dia, um abraço para minha família, o meu filho Carlos, filha Fernanda e o esposo Fernando. Então, um abraço para toda a família da Cláudia Klassmann. Claides da Silva, ótimo final de semana a todos nós, especialmente aos colonos e motoristas, tudo de bom. Vamos que vamos, a pedidos, a gente tem Passarela Bar da Esquina. E o pessoal que está na sintonia, Camila, né? Camila pediu Perigosa e Linda. Vai o nosso alô aos assados do Finde. Os dois pedidos chegando por aqui.

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4: 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Um grande abraço e até o próximo sábado.
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6: Sábado. bem. Vem de coração aberto.
7: Com muita alegria sempre.
6: Canta com
7: e no sábado de feriado municipal, aí fica bom, né?
6: Vem comigo.
7: Muito obrigada pela tua audiência, onde quer que esteja, não só Salvador do Sul, mas sim São Pedro da Serra, alô região. Pessoal que nos acompanha através do app, através da internet.
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7: Assim como Harmonia, Pareci Novo, Maratá, Tupandi, pessoal de Barão,
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7: Poço das Antas.
8: Pra outro lado, joga as mãos.
7: Grande abraço a cada um de vocês que escolhe a Nova Salvador para ser a sua companhia.
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7: O bom dia que chega através da postagem no Facebook. Pessoal, deem os parabéns, deixe a sua mensagem lá na postagem do Face.
6: Vai querer bem, que...
7: Nessa nossa corrente de amizade que é 87.5 FM.
6: Cuidar do futuro.
7: E a Mar que me ama, pronto, falei.
6: Deixa pra lá.
7: Muito bom dia para a Regiane Cor. Bom dia a vocês da rádio, a todos os motoristas e colonos que levam a comida na mesa de todos desde o primeiro dia de vida.
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7: Muito bem dito, né, Regiane? Um grande abraço, tudo de bom. Na nossa companhia também a Veronice Kunzler. Bom dia para a Yara Maria Hoffman. Inês Crist. Bom dia, amiga Lili. Que linda motorista, parabéns a todos os colonos e motoristas. Gostou, Inês? Fiquei bonita, né? Em cima de um trator, tu vê, Inês? Eu não sei se eu já subi num trator, tô tentando lembrar aqui. Que barbaridade.
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7: Muito bom dia para Simone Ritter na nossa companhia. Solange Tank, a Solange Tank lá em São Vendelino. Anne Tums, bom dia, Anne.
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7: Bom dia ao Adriano Luiz Flá, também conhecido como meu namorado, né?
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7: Bom dia, super banda Chopão na escuta, curtindo o sabadão.
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7: Um abraço a todos da Super.

Querida amiga, bom dia, Reni. Um beijo, abençoado final de semana para ti e também para o Carlos. Quem mais na nossa sintonia? A Isabel de Harmonia quer curtir a música do Corpo e Alma no bailão. E homenagem aos colonos e motoristas. Um abraço para o nosso dia. Parabéns, Isabel. É, você é produtora, né? Um grande abraço, tudo de bom para vocês. Que nunca lhes falte garra, nunca lhes falte entusiasmo, porque todos nós precisamos, né? Dos colonos e motoristas. E a gente vai trazer na sequência Corpo e Alma para Isabel, né? Que quer curtir a música Nos Bailão. Também quem está em nossa companhia é o Fernando Rechtenwald. Nós curtimos Bar da Esquina, a mãe dele é Eucene e adora. Um abraço para Eucene e para o Gaspar. Vamos que vamos, 10h51, chegando por aqui o Tchê Chaleira. Não só o Tchê Chaleira, ele canta, o Tchê Chaleira canta com Corpo e Alma.

Tia Chaleira com Serginho Moá, e essa daqui não sai de moda, né? Mas não sai mesmo, tô bebendo demais. Vamos mandar um alô especial pro pessoal de Julinho daqui a pouquinho. O ônibus não passou ainda, né? Tô comendo, me perdoe, mas eu tive que comer esse pão de queijo extraordinário da Ouro do Sul. Oh, coisa bem boa.

0: Lili, bom dia. Manda um abraço para nós aqui em Julinho, a Júlia, Marlise, o Carlos, e nós queremos a música O Coração Pirou. E um feliz dia do Colônia Motorista para todos. Um abraço para ti, meu amigo Vander. Tudo certo? Ah, o Vander tá só agora ainda no café, Vander, mas ó, desculpa te falar, o ônibus já passou? O ônibus já passou, meu amigo. Pode abrir uma cervejinha que hoje tá bom para isso, hein? 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Um abraço para toda essa família querida que a gente adora em Júlio de Castilhos. E eles querem curtir Rogério Magrão e banda com O Coração Pirou. Vai, Vander, larga esse café.
1: Salve, salve, salve, queridos amigos. Gente, nós somos Rogério Magrão e banda. E tá aí a nossa nova música para vocês. O Coração Pirou é o nome da canção nova de Rogério Magrão e banda para vocês. 87.

Agora sim. Vou ter que excluir aqui, hein? O coração pirou só com a vinheta? Vamos com a música.

Ser colono. Afinal de contas, o que é ser colono? É ser trabalhador. É colocar comida na mesa das pessoas. É produzir com muito amor. O povo acha que o alimento brota no supermercado. Não dão valor para o colono, que planta com tanto cuidado. Ser colono é conhecer a natureza. É entender cada detalhe e apreciar sua beleza. Não basta jogar a semente no solo, tem que ficar olhando para cima, rezando para que não falte chuva, tendo que contar com o clima. Muitas vezes são julgados, esquecidos e escanteados. Fico triste vendo isso, por saber dos seus legados. O tempo passa e vai deixando rugas e mãos calejadas, de trabalhar sol a sol nas chuvas e geadas. Uns chamam de roceiro, caipira ou agricultor. Não me importa como chamem, só quero respeito, por favor. Tem descendente de italiano, de alemão e de polaco. Todos gostam de ajudar e também de um bom papo. Ser colono é receber bem, é convidar pro chimarrão, é dar a mão e abrir o coração. Ser colono é aprender, é lutar e batalhar, é passar de pai para filho a paixão por trabalhar. Ser colono é ter mil funções, é ser agrônomo, mecânico, chefe de família e veterinário, administrador, economista e doutor. Ser colono é botar o milho no coxo, tocar as vacas na estrebaria, é tirar o leite para as crianças e ter que vender por mixaria. Ser colono é rodear o fogão a lenha e prosear com a família. É ali onde tristezas e alegria ele compartilha. É fazer filó e comer polenta, jogar baralho e tomar vinho. É ensinar respeito pro filho do mais velho ao mais novinho. Ser colono é estar preocupado com o preço do produto, economizando centavos, enquanto os políticos roubam milhões num falso gasoduto. No ponto de ônibus, o filho esperar para contar as novidades de como estão os estudos e o trabalho na cidade. É ver os filhos assumindo a propriedade, porque o tempo passou e os pais já estão com certa idade. Os colonos deviam ser reis, exaltados pela população, aplaudidos de pé, no ônibus e no avião. Muitas vezes na roça é difícil, falta recurso, mão de obra, falta respeito, falta saúde, mas vontade tem de sobra. Dia 25 de julho também é dia do motorista, que também sofre bastante para alcançar suas conquistas. Transporta o mundo afora, sem dia, sem hora. O que você na loja compra, minha cara senhora. Então valorizem essas classes, o colono e o motorista, porque tu já sabe o que acontece se o colono não planta e o caminhão parar na pista.

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4: Para aqueles que estão achando injusto todo o transtorno que a greve está causando, aí vai algumas considerações do que eu acho realmente injusto. Injusto é almoçar bolachas para economizar o dinheiro do almoço, pois você sabe que esse dinheiro vai ajudar sua família em casa. Injusto é estar no perigo constante, onde um país parece apoiar ladrões e corruptos e esquecer o trabalhador de bem. Injusto mesmo é ter que andar por estradas mal conservadas, mal sinalizadas ou ficar dias atolados em uma BR qualquer. Injusto é a idade estar chegando e ter que puxar lonas pesadas de vários metros todos os dias. E isso piora quando o dia está frio. Injusto mesmo é você dizer que está na estrada porque quer, pois tem outras profissões por aí. Ok, tudo bem, mas ganhar R$ 900 trabalhando na cidade sustenta uma família? Casa, comida, estudo dos filhos, necessidades básicas. Injusto é ter que ouvir tiros do lado da cabine tentando ser parado para perder o seu único bem. Injusto é acordar às 2 horas da manhã, carregar o caminhão e ter que viajar durante o dia, descarregar e voltar ao mesmo processo 7 dias da semana, 4 semanas por mês. Injusto é você ser tratado mal em cooperativas, firmas ou em qualquer outro lugar por você ser apenas o motorista. Injusto, injusto mesmo, é o preço do diesel subir a patamares que tornam o trabalho quase impossível. Injusto é uma família toda vez que precisa dizer tchau, pedir a Deus que, assim como está indo, que ele consiga retornar. Injusto é saber que, apesar de todas as movimentações, talvez nada aconteça para resolver os problemas. Injusto é uma classe ser tão desvalorizada, desmoralizada, injustiçada como a classe dos caminhoneiros. Já ouvíamos essa frase: sem caminhão, o Brasil para. E parou. Por isso, parabéns a todos os caminhoneiros do nosso Brasil. É Deus no céu, família em casa e e os heróis na estrada.
5: Era

0: pedido dela. Tá na faxina, né? Alô, Isabel, tudo de bom pra ti? Ótimo final de semana, parabéns pelo teu dia, né? O final de semana, vocês são produtores, um abraço especial a cada um de vocês. E muito bem, agora tá movimentado hoje o programa, né? Vamos trazendo o minuto do Sindicato dos Trabalhadores Rurais, Familiares, Agricultores de Salvador do Sul e também São Pedro da Serra, representando o sindicato. A gente vem por aqui, muito bom dia, recebendo Beatriz Moirer na nossa programação. Bom dia, Bea.
1: Bom dia, Lili, bom dia, ouvintes da Nova Salvador, bom dia a todos os nossos associados do Sindicato dos Trabalhadores Agricultores Familiares. Bom dia, Lili, bom dia, ouvintes da Nova Salvador, bom dia a todos os nossos associados do Sindicato dos Trabalhadores Agricultores Familiares de Salvador do Sul e São Pedro da Serra. Hoje é um dia muito especial, né? Dia do colono e do motorista. A data é especial, mas a gente comemora ela especificamente hoje, mas com certeza a gente sabe que todos os dias é dia do colono, é dia do motorista. Hoje é o dia dedicado a homenagear, então, homens e mulheres que produzem e transportam as riquezas desse país. Ao colono, que do suor do seu rosto e do seu trabalho digno, tira o seu sustento, e o motorista, que na incerteza das estradas da vida, mesmo diante das dificuldades, faz de sua vida uma estrada de certezas. Nossos sinceros agradecimentos, então, a todos os colonos e motoristas. Parabéns a todos vocês. É uma homenagem, então, especial do nosso sindicato, à nossa equipe, aos nossos associados, aos motoristas, aos agricultores, a todos os salvadorenses, são pedrenses, ouvintes da Nova Salvador, que fazem desta a sua profissão. Um forte abraço, Lili, e até o próximo final de semana.
0: Muito obrigada, Beatriz Moirer, desejando um feliz dia do colono e motorista a todos os associados e todos, né, que estão na sintonia em nome do Sindicato dos Trabalhadores Rurais, também de São Pedro da Serra, não só Salvador do Sul, sempre lembrando que o sindicato é de Salvador do Sul e São Pedro da Serra. Vamos reafirmar aqui o convite aos associados para o curso de aplicação correta e segurança de defensivos agrícolas. É o NR31. Será no dia 5, 6 e 7 de agosto. O curso é 100% gratuito. Será no Sindicato dos Trabalhadores Agricultores Familiares de Salvador do Sul e São Pedro da Serra. As vagas são limitadas. Atenção, agricultores! Esta será a última turma do curso em 2026. Se você ainda não realizou essa capacitação ou precisa se atualizar, então não deixe para depois. Aproveite esta última uma oportunidade do ano para adquirir conhecimento, trabalhar com mais segurança e estar em conformidade com as experiências da NR31. Garanta sua vaga o quanto antes, faça sua inscrição no sindicato, invista na sua segurança, na sua propriedade e no seu futuro. Juntos por aqui o nosso Minuto do Sindicato com apoio cultural da Oral Unique.
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0: 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E olha só, vamos dar o nosso bom dia para ele, Nelson Gossler. Como está o senhor? Que linda mensagem, hein? Vamos lá, vamos compartilhar com os nossos ouvintes.
3: Ein guten Morgen für alle Hörer von der Radiostation. 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
0: Muito obrigada, Nelson Vichê. Que bonita mensagem a todos os colonos e motoristas do Nelson Gossler, né? Um abraço para Regina também. Brigadão. Também na nossa sintonia, Reni Ritter. Bom dia. Faz homenagem aos motoristas e aos colonos. Eu também já fui colona. Muito bom ser colono. Legal demais. Eu tenho certeza que muitas pessoas que hoje estão na sintonia já foram agricultores colonos no passado, né? E sabem como funciona. Parabéns, então, a vocês por essa história, trajetória. Tudo de bom e um beijo para essa vovó. Que linda tua neta, né? Reni Ritter na sintonia. Quem mais está com a gente por aqui? A Venícia Horta está recebendo uma homenagem muito especial da sua amiga Leonice. A Leonice mandou uma mensagem aqui para nós, a Leo, né? E ela disse assim: Lili, faz uma homenagem bem bonita para a Venícia, porque ela é uma pessoa muito especial para mim, é uma amiga de verdade, uma pessoa que eu tenho um carinho muito especial. Receba a homenagem de coração da Leonice Schmidt, então, Venícia, desejando a ti muita saúde, muita paz, muito amor, dizendo que você é uma pessoa muito especial para ela. Que maravilha, hein? E a Venícia falou o seguinte: Lili, já agradece a todos, tá? Pelas homenagens, agradece a minha família, meu marido Lécio, meus filhos Leandro e Luciano, as minhas noras e a minha neta Elisa. E ela quer curtir música da 0800. Muito bem, então receba a homenagem de todos por aqui, tá bom? A Reni Ritter, já fizemos aqui a homenagem da Reni, mas tem mais homenagem para a Venícia. Ah, sim, sim, também. Vamos trazendo o alô da Maria Ritter. Fala, Ilza Maria.
4: Bom dia, Liliane e Ivone. Um grande abraço e um sábado.
0: É gol, gol, gol. Só não é gol do Grêmio nem do Inter, porque tá bem ruim, né? Tá bem ruim de fazer gol. Um beijo, Ilza Maria Ritter, e a gente vai curtindo por aqui o hino ao motorista? Claro que sim, com Teixeirinha. Quero acrescentar aqui não só os caminhoneiros, mas também os taxistas, os demais motoristas. Parabéns.

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0: antes do primeiro trajeto, uma jornada já começou. A jornada muda. Mudam os caminhos, mudam os motores, mudam os tempos. Mas existe algo que atravessa gerações. Porque dirigir nunca foi apenas conduzir um veículo. É conduzir histórias, levar encontros, despedidas, sonhos, começos e recomeços. E fazer parte da vida de milhares de pessoas, mesmo sem dizer uma palavra. Existe um orgulho que o tempo não apaga. Porque quem conduz pessoas também conduz confiança. A jornada muda, mas o orgulho de quem a conduz atravessa o tempo. Parabéns, motorista.
1: Parabéns a todos os motoristas, motoristas de ônibus, taxistas, caminhoneiros, a todos os motoristas, o nosso abraço especial. Hoje, 25 de julho, padroeiro dos motoristas, é dia de São Cristóvão, né? Padroeiro dos motoristas e viajantes é São Cristóvão e é celebrado no dia de hoje, 25 de julho. Então, toda a proteção para vocês. O nome Cristóvão significa aquele que carrega Cristo, e a tradição conta que ele, São Cristóvão, era um homem muito forte que ajudava os viajantes a cruzar um rio perigoso. Um dia ele carregou uma criança que foi ficando muito pesada. Era o menino Jesus que carregava o peso do mundo, e por causa dessa missão de conduzir pessoas em segurança pela água, ele virou o protetor de todos os que andam pelos caminhos e estradas. Oração de São Cristóvão, aí para quem estiver na sintonia, a gente vai trazer daqui a pouquinho a música de São Cristóvão, que proteja todos os amigos, motoristas, viajantes e, claro, também já inclua aí os nossos amigos agricultores, colonos, também no dia de hoje. Vamos lá, trazendo mais música na programação, seguindo por aqui no Sábado. Oh!

Sábado, especial 25 de julho. Vamos lá, vamos trazendo o alô especial dela. Já toquei a música Mississippi, né? Mas vamos fazer o trazer o alô especial da Neuza Klein na nossa sintonia. Neuza, um ótimo final de semana, tudo de bom para ti. Abençoado sábado para Neuza Klein na nossa sintonia sempre, né, Neuza? Um beijão e obrigada pela mensagem de hoje, desejando um bom feriado e um ótimo final de semana, e parabéns a todos os colonos e motoristas pelo dia de hoje, a homenagem da Neuza Klein. Muito bom dia, bom almoço pro meu amigo Almo Kohan. Alles gut, alles gut, feliz nosso dia. Sim, parabéns Almo, parabéns Ana Cecília pelo dia de vocês. A gente sabe da luta, né, do Almo Kohan aí na colônia, em Linha Babilônia, agricultor que criou sua família com dignidade, né, Almo? Com muito trabalho. Parabéns ao Almo Kohan e à sua esposa Ana Cecília pelo dia de hoje. Tudo de bom para vocês, Almo. Grande abraço. Simone Duarte na nossa companhia. Bom dia para todos colonos e motoristas. Mas olha ela, a Simone Duarte está em cima de um trator, é isso? Mas ela já subiu num trator. Eu só tenho uma foto que eu mandei fazer aí em cima do trator. Um abraço para Simone Duarte, tudo de bom. Um ótimo final de semana. Quem mais na sintonia aqui? Mirna, Mirna tá dizendo assim: bom dia, Lili, feliz dia do colono e motorista. Muito obrigada pela mensagem, bom almoço para Mirna. Lécio Hort, homenagem especial para minha amada Venícia pelo seu aniversário. Um abração bem especial para minha amada pelo seu aniver. Toque a música com JM, feliz aniversário. Mas que categoria, hein? Lécio Hort homenageando a sua amada Venícia, que hoje completa mais um ano de vida. Vilita Dapper com minhas fofinhas, mandando foto das netinhas. Que fofura! As netinhas da Vilita, tem a foto aqui, fizeram uma cabana. Ah, a gente fazia muito isso, viu, Vilita? A cabaninha, duas cadeiras na cozinha e coloca o lençol em cima, e eles adoram, né? Um abraço e um beijo para a Vilita Dapper e as suas netinhas brincando aí de cabaninha. Paulo Vortman, Jurema, um abraço para vocês, tudo de bom sempre, obrigada pela companhia. É a Jurema Roden, o Paulo Vortman, também mandando um abraço para Yara Hoffman, Erika Hoffman, Leredic Huns, o alô para o Hilário Graff e toda a sua família. Bom dia para vocês também. Vamos lá, que tem mais música chegando a pedidos da Venícia, aniversariante, né? Banda 0800. Lembrando da homenagem bacana da Leonice, né? Leonice Schmidt. Tá aí pra ti, Venícia, aquele abraço.

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2: Do Filho e do Espírito Santo. Amém. Tiveste a graça de ter o menino Jesus no colo, meu glorioso São Cristóvão. E assim pudestes transportar com alegria e dedicação aquele que soube morrer na cruz e nos dar a vida pela ressurreição. Dignai-vos pelos poderes concedidos por Deus a vós de abençoar e santificar nosso veículo. Fazei que o usemos de um modo consciente e que não causemos nenhum dano ao próximo por meio do volante. Se viajarmos, acompanhai-nos com vossa poderosa proteção. Falai a Deus por nós, para que ele mande todos os anjos, potestades e milícias celestes para nos guiar e proteger. Na rua, transformai o nosso olhar como o da águia, para que vejamos tudo com o máximo de cuidado e atenção. São Cristóvão protetor, seja nosso companheiro na direção. Dai-nos paciência no trânsito e que consigamos servir sempre a Deus e aos irmãos por intermédio do benefício de nosso veículo. Tudo isso vos pedimos por Cristo nosso Senhor. Amém. Pai nosso que estais no céu, santificado seja o vosso nome. Venha a nós o vosso reino. Seja feita a vossa vontade, assim na terra como no céu. O pão nosso de cada dia nos dai hoje. Perdoai as nossas ofensas, assim como nós perdoamos a quem nos tem ofendido. E não nos deixeis cair em tentação, mas livrai-nos do mal. Glorioso São Cristóvão, rogai por nós.
3: Rogai por nós, São Cristóvão, protetor dos motoristas, dos viajantes, que ele olhe por nós no trânsito e por

todos aqueles que nós cruzamos nas ruas e nas estradas, que São Cristóvão proteja os motoristas profissionais que levam o sustento para suas famílias através do exercício de dirigir, mas também proteja todos os motoristas, aqueles, né, que saem seus carros. E nós sabemos o quanto é ruim lermos tantas notícias sobre acidentes no trânsito. São Cristóvão, rogai por nós. Você...

0: Good morning, audience! Buenos dias, oyentes! Bom dia, ouvintes da Rádio Nova Salvador! Aqui está a professora Cléria, da Hurry Up Idiomas, para o programa Sabadou. E hoje, no dia do colono motorista, quero deixar uma homenagem muito especial a essas duas profissões que movem o nosso país. E como filha de agricultores, eu tenho muito orgulho das minhas raízes. Foi da terra que veio o sustento da minha família e, junto com ele, valores que levo para a vida. O trabalho honesto, a perseverança, a responsabilidade e a certeza de que toda grande colheita começa com dedicação. Também deixo meu reconhecimento aos motoristas que enfrentam estradas, desafios e longas jornadas para transportar alimentos, produtos e pessoas, conectando cidades e tornando possível o dia a dia de todos nós. Aproveito para contar que nesse período os nossos alunos estão em recesso escolar, descansando para voltar com ainda mais energia. Mas a Hurry Up Idiomas continua de portas abertas para receber quem deseja iniciar uma nova jornada no aprendizado de inglês, de espanhol, e será um prazer acolher você e apresentar a nossa escola. Parabéns a todos os colonos e motoristas pelo seu dia. Que Deus continue abençoando o trabalho de cada um e que nunca nos falte pessoas dispostas a cultivar, transportar e transformar o mundo com dedicação. Um grande abraço e até o próximo sábado.
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2: Obrigado, amor.
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0: Essa música é muito bacana, né? Festa de colono com os três Chirus. Tem o Schneider, tem o Schmidt, tem vários aí, os sobrenomes. Que ele fala, né, na mensagem, ou melhor, na música. Vamos seguindo, que hoje, olha, hoje tá bom de ver. Vocês estão a mil, né? Lécio Hort, na nossa companhia, preparando churrasquinho para aniversariante de hoje. Mas que maravilha! Vou passar aí, tá? Na sequência, tô passando aí já. Que legal, hein? Parabéns mais uma vez para a Venícia Hort. Vamos trazendo o alô também da Vera Mafacioli. Alô, Vera. Alô, Flávio. Aproveite cada instante do seu dia com leveza, gratidão e muita alegria. Escolha estar ao lado de quem te faz bem. Um beijo, minha amiga. Bom almoço para vocês. Abençoado final de semana, Vera Mafacioli, Flávio. Hildo Werner, bom dia, Lili. Na minha infância eu me criei na roça, diz o Hildo, né? O Hildo Werner. E eu me aposentei na indústria, mas o ofício ele está no sangue. Hoje sou colono produtor de figo, com muito orgulho. Um forte abraço a todos os colonos e motoristas. Que maravilha, hein? Um abraço para ti, saúde, tudo de bom para o nosso querido amigo e ouvinte Hildo Werner. Tudo de bom para vocês. Nair Freitas, bom dia, Lili. Homenagem a todos os colonos e motoristas. Obrigada, querida. Tudo de bom para ti, bom final de semana. Fala, meu amigão, olha eu, hein? Meu amigão, cadê ele? Eu perdi ele aqui. É tanta mensagem, graças a Deus, né? Que tem muita mensagem. Fala, meu amigo Egon Kunstler, muito bom dia.
1: Bom dia, ouvintes da Nova Salvador, nesse dia tão especial para todos os motoristas e todos os agricultores. Dia de São Cristóvão, né? Também queria relembrar, né, que o Teixeirinha gravou uma música, né? Chofer de táxi, como seu pai era taxista também muitos anos. Queria, se for possível, depois rotar em memória para ele e para todos os taxistas que a gente admira muito, né? O chofer de táxi, uma ótima resto de manhã, um ótimo resto de manhã de sábado e um bom almoço para todos e um abençoado fim de semana. Vamos aproveitar o sol hoje. Provavelmente amanhã não vamos ter sol, mas faz parte, né? Tudo de bom e minha gente amiga, se não fosse os motoristas, né? E os colonos, realmente, o que seria do povo, né? Do mundo, vamos dizer assim. Eu também era agricultor até os 31 anos, depois vim morar no Pinhal. Um forte abraço, man, live light, um good fim de semana, vamos alle cora.
0: Forte abraço para ti também, meu amigo Egon Kunstler, e obrigada pela lembrança, obrigada em nome da nossa família. Bem lembrado, né? Seu Hermes Osma, onde quer que ele esteja, se eu não me engano, eu não sei quem foi o primeiro taxista, mas eu acredito que sim, que seja um dos primeiros taxistas aqui de Salvador do Sul, né? Tinha o Queva. E também que faleceu, né, não faz muito tempo, e tinha o Rubens Schmidt, são os primeiros taxistas aqui de Salvador do Sul. Então, muito obrigada pela lembrança, amigo Egon, e um abraço a todos os taxistas também pelo dia de hoje. Vamos lá com Teixeirinha, chofer de táxi.
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1: É do sucesso do trabalho árduo de cada agricultor que a sociedade se alimenta, que a economia se abastece e que o mundo se transforma. Muitas vezes, essa profissão vem da experiência de toda uma família. Outras, do desejo de fazer diferente. Mas sempre, a escolha pela agricultura como trabalho significa cuidar da base das nossas vidas sob adversidades e total dedicação profissional. A satisfação está ali no campo, na lida que acontece sem interrupção, só que de um jeito diferente, conforme a hora que a chuva ou o sol decidirem aparecer. Já o reconhecimento está na importância que desempenha no dia a dia de todos e o papel fundamental na produção de alimentos. São os agricultores que semeiam o presente e colhem o futuro. São os agricultores que merecem essa homenagem. Homens e mulheres que fazem da terra o caminho para buscar a realização durante toda uma vida.

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0: Sábado, banda baila baila, vamos trazendo o recadinho por aqui dos nossos ouvintes que participam através do Facebook da rádio.
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0: Roselaine Lois Jungs, parabéns aos colonos e motoristas, gente forte, guerreira, com raça.
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0: Também conferindo a programação do sábado, a Vorni Schwanz. Bom dia, sou irmão do Edu, que era operador de máquinas da Prefeitura de Salvador do Sul, sou de São Lourenço. Um abraço para toda a família Schwanz aí de São Lourenço. A nossa companhia também, Lourdes Brinkmann, abençoado final de semana a todos, para ti também, Lourdes. Clarice Borcha, bom dia. Clair Rodrigues, grande abraço também, nossa companhia. Gerno José Grave, um abraço. José e Lourdes Leff, bom dia, parabéns a todos os colonos, produtores e motoristas. Abençoe todos os dias. Um abraço para essa família querida, que é a família Leff, ao José e a Lourdes e todos os familiares. Janil de Dense, bom dia, Lília, abençoado dia do colono e motorista, toda essa classe que transporta a riqueza da vida a todos nós. Ilga Naikam, boa tarde, Ilga.
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0: Bom demais, quando são 12:27, a gente vai trazendo parabéns a todos os aniversariantes de hoje. Hoje, dia 25 de julho, parabéns a todos os aniversariantes deste dia.
3: Tem alguém de aniversário hoje aqui? Yeah!

0: Parabéns, são eles, os aniversariantes do dia, nossos amigos no Face da Nova Salvador. Parabéns ao Leuri Jacó Heifliger. Parabéns, Márcio Pinheiro Barbosa. Felicidades para Marlene Valber Schmitz. Parabéns também para Neivinha Graf. Felicidades para Vanessa Keffer. Parabéns para Moni Klein. Parabéns para irmão Henrico Justo. E ainda de aniversário hoje, parabéns para Andrei Preus. Leni Gaibe, parabéns. Felicidades, tudo de bom para a Venícia Hort, que hoje completa mais um ano de vida e tá ela aí preparando aquele churrasquinho, né, Venícia? Parabéns ainda para Jaqueline Cohan, Leonir Vargas Pinto. Parabéns para Patrícia Nais. Felicidades para ela, Ana Loiva Steinspest. Parabéns para Loiva Miller Pilger. Felicidades para Jacó Asman. E parabéns ainda para Nadir Ian, que hoje completa mais um ano de vida. A todos sintonizados que estão de aniversário hoje, sintam-se homenageados nesta data tão querida. Meio-dia e 29, vamos trazendo aqui algumas antiguinhas.
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0: E a gente vem com as antiguinhas com Terceira Dimensão na programação.

Recordando Terceira Dimensão, o disco chamava com o nome de A Vocês de Coração, volume 6 do Terceira Dimensão, 1995. Com Flávio Dalcin, na voz de Flávio Dalcin. E eles tinham o cabelo Chitãozinho Chororó, gente. Vocês lembram desse disco?

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Seguimos na nossa programação, agora chegando por aqui Os Atuais. Uma mais antiguinha, né? É Os Beijinhos Daqui e Dali. Uma ótima tarde, obrigada pela companhia.

assim a gente vai finalizando mais um sábado. Muito obrigada de coração pela companhia de vocês nesta super manhã de sábado. Sábado de sol, estávamos precisando, né? Que maravilha! Continue com a gente. Na sequência vem a Tita com a edição do Show da Tarde de sábado. Beijo! Excelente final de semana. Fiquem todos bem. Brigadão, hein? Obrigado aos nossos apoiadores culturais que fazem a diferença, mas acima de tudo a você, ouvinte, que faz ter sentido toda a nossa programação. Beijo! Bom fim de até segunda. Tchau, tchau. Na sequência vem a Tita.

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3: Para aqueles que estão achando injusto todo o transtorno que a greve está causando, aí vai algumas considerações do que eu acho realmente injusto. Injusto é almoçar bolachas para economizar o dinheiro do almoço, pois você sabe que esse dinheiro vai ajudar sua família em casa. Injusto é estar no perigo constante, onde um país parece apoiar ladrões e corruptos e esquecer o trabalhador de bem. Injusto mesmo é ter que andar por estradas mal conservadas, mal sinalizadas ou ficar dias atolados em uma BR qualquer. Injusto é a idade estar chegando e ter que puxar lonas pesadas de vários metros todos os dias. E isso piora quando o dia está frio. Injusto mesmo é você dizer que está na estrada porque quer, pois tem outras profissões por aí. Ok, tudo bem, mas ganhar R$900 trabalhando na cidade sustenta uma família? Casa, comida, estudo dos filhos, necessidades básicas. Injusto é ter que ouvir tiros do lado da cabine tentando ser parado para perder o seu único bem. Injusto É acordar às 2 horas da manhã, carregar o caminhão e ter que viajar durante o dia, descarregar e voltar ao mesmo processo 7 dias da semana, 4 semanas por mês. Injusto é você ser tratado mal em cooperativas, firmas ou em qualquer outro lugar por você ser apenas o motorista. Injusto, injusto mesmo, é o preço do diesel subir a patamares que tornam o trabalho quase impossível. Injusto é uma família toda vez que precisa dizer tchau, pedir a Deus que, assim como está indo, que ele consiga retornar. Injusto é saber que, apesar de todas as movimentações, talvez nada aconteça para resolver os problemas. Injusto é uma classe ser tão desvalorizada, desmoralizada, injustiçada como a classe dos caminhoneiros. Já ouvíamos essa frase: sem caminhão, o Brasil para. E parou. Por isso, parabéns a todos os caminhoneiros do nosso Brasil. É Deus no céu, família em casa e os heróis na estrada. Era um...

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13h23, olha só, especial do Colono e do Motorista hoje, né? Pra vocês, uma ótima tarde, pra todos nós. Que coisa boa, você que já tá na sintonia, aquele abraço. Sintam-se todos abraçados. Pega um lugarzinho lá na cadeira, no sofá, e vem junto comigo no show da tarde, dessa tarde de sábado, ensolarada, tá quentinho, isto. Vamos escutar essa música do Colono e do Motorista, do Colono, nosso Colono.

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Mas... Agora são 13 horas e 32 minutos. Aqui, ó, eu quero falar assim, ó. Muito boa tarde. O colono cultiva a terra para brotar o alimento e o motorista percorre as estradas para entregar esse fruto. Juntos, esses profissionais unem o campo e a cidade, movendo a vida e o progresso do nosso país com muita coragem e dedicação diária. Feliz dia do colono e do motorista. Isso, um abraço. Um abraço e um beijão para você que está na companhia, na sintonia. Jacinta Bon, boa tarde, um maravilhoso sábado para todos nós, e em especial aos colonos e motoristas de nossa região. É verdade, de toda a nossa região, né? Hildo Leixo, boa tarde. Maria Lisette Westenfelder, boa tarde. Nassim Osman, boa tarde, feliz dia do colono e motorista. A Maria Lúcia Meurer, boa tarde, uma ótima tarde para todos nós. Miriam Roden, em Arroio Canoas, boa tarde para você, turminha. Pessoal de Arroio Canoas ligado aqui com a gente. Eu, gente, vou fazer o programa até que minha voz dá, tá? A hora que eu vejo que não dá mais, mas eu vou programar música boa para vocês, tá? Música ótima. Olha quem tá na companhia. Alaide Kiefer, boa tarde, gostaria de pedir uma música para homenagear meu esposo, José, minha filha Simone, meu genro Everson e o meu filho Eduardo e a minha nora Denise, desejando a eles um ótimo final de semana. Muito obrigada, viu, Adelaide Kiefer, obrigado pela companhia, tá? Um grande abraço. Sintam-se abraçados, vamos rodar uma música bem bacana para essa turma que tá na nossa companhia, tá? Daqui a pouco eu vou ler o pessoal do Whats que tá chegando. Vamos deixar rodar essa, a valsa da Isabela.

13 horas e 41, Maria Ritter na nossa companhia. Boa tarde, Tita. Faz homenagem para minha família e amigos, e vocês da rádio, e para os colonos e motoristas que trabalham de sol a sol. Um grande abraço a todos. É verdade, né, Maria? Isto. Muito bem, né? Maria, um abraço para a turma, né, Maria? Para tua família, para os teus amigos e para os motoristas e colonos que trabalham de sol a sol. Verdade. A Mirna, nossa amiga, oi, na escuta do programa, do ótimo programa, beijos. Muito obrigada, Mirna, e melhoras para você, amiga. Muito obrigada, com certeza vou melhorar, trouxe um chazinho. Assim que eu achar que não dá mais para mim falar, eu encerro, mas eu vou deixar rodando música boa, tá? Tá bom? Mas não queria deixar os nossos ouvintes, assim, sem sábado de tarde. É tão bom trocar esse carinho um com o outro, né? Um conversar com o outro, que coisa boa, que bacana. Você que já está na nossa companhia, quero mandar um abraço para a Rini e o Carlos Lorenz, também sempre na sintonia. Mirna, ligadinha com a gente, aquele abraço, Mirna, um beijão. Pessoal da linha do meio, a Sideni, que eu encontrei hoje de manhã, né, Sideni, lá no mercado, na Ouro do Sul, fui rapidinho lá. E também a Gissi Borges, sempre na sintonia. Muito obrigada mesmo. Nair Freitas, lá em Cruzilhada do Maratá. Vinícius Hort, boa tarde. Ela diz aqui, boa tarde para vocês também. Um abraço, tá? A turma na sintonia. Aquele abraço. Neuza Bueno Pinheiro, Romeu Lotterman. Um abraço para vocês também. Vamos rodar essa aqui? Vamos lá. Talvez o pessoal goste dessas aqui, ó.

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1: 1:59. 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

0: 14:02, na nossa companhia aqui, olha só que bacana, José Silvério Rainer e Andréia Pareci Novo na companhia, na sintonia. Que coisa boa, nossos amigos queridos. José Silvério Rainer e Andréia de Pareci Novo, mandar um abraço pro teu pai Lucindo também, né? A Isabel, São Benedito, Harmonia, boa tarde, tudo bem, Tita? Tudo bem, tirando essa voz, né? É, pode digitar que eu vou ler aqui, ó. Cíntia Luísa, oi, Tita, tudo bem? É a Cíntia, estamos aqui na minha mãe, Ilone Patzlaff. Eu e a minha irmã Sandra te ouvindo. Toca para nós a música Loira do Cabelo Branco. Grande beijo para vocês, com certeza, né? Um forte abraço, um beijão, ó. Essa família querida que nos ouve, Ilone Patzlaff e a Cíntia Luísa com a família, com a mana Sandra nos ouvindo. Vamos tocar assim a Loira do Carro Branco. Um grande beijo para vocês, pessoal na sintonia, um abração, viu? Ligadinhos aqui com a gente. A Isabel diz assim, dia lindo, né? Com certeza, um dia lindo. Come bastante laranja e bergamota, que vai ficar logo boa. Sim, eu tô comendo laranja, bergamota. José Silvério Rainer trouxe umas bergamotas deliciosas, né? Tô comendo também, trouxe um chá aqui para mim. Muito obrigada, viu? Isso mesmo. Vamos rodar? O que ela quer ouvir hoje? Tu não quer ouvir nada, Isabel? Vou rodar aquela música que eu gostei aquele dia que tu me pediu. Corpo e Alma. Agora a música vai lá pra turma que tá ouvindo. Lá no Facebook tem uma turma nos ouvindo. Adelaide Kiefer, olha só. Homenagem para o esposo José, para a filha Simone, para o genro Everson e para o meu filho Eduardo e para a nora Denise. Essa aqui, ó. Esta.
1: Vestido colorado, vamos cantar? Alex Dias com o Sérgio Cantos, vamos lá?

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1: Aumenta o volume aí, Isabel. Pessoal de São Benedito, harmonia. Esse vazio. Daqui a pouco roda o musical Colono.

14h15 na nossa companhia, Isabel Schitzleff. Boa tarde, minha querida. Boa tarde para vocês também. Um abraço na Juliana, também em toda a família de vocês, tá? Tua sogra, teu genro, teu esposo, toda a família mesmo, tá? E a quem mais? A Luiz e Alfredo Herbed, um excelente e abençoado final de semana para todos nós. Classi Welsbacher, boa tarde. A Vera Lúcia Barbosa, boa tarde. A Luiz Rami, boa tarde. Ele é que é locutor de rádio em Bom Princípio, né? Bernadette Magri, boa tarde, amiga. Abraços. Janice Dani Gefai, bom fim de... Quem mais? Emílio Inácio Miller, Ledi Miller, boa tarde, família. Alice Maria, Maria Alice Schneider, boa tarde, parabéns aos colonos e motoristas pelo dia. Com certeza, né? Parabéns para eles. José Maurício Cunha, Bernadette, boa tarde. É, o pessoal que tá ligadinho com a gente, aquele abraço para vocês. Quem tá na nossa companhia, Ladi Renner, boa tarde, Ladi. Tudo bem com você? Oi, Tita, melhoras, estou na companhia. Assim eu vou ficar bem, né? Muito obrigada, tá? Obrigada mesmo pelo carinho. Tá certo? Assim vou ficar bem, bem, bem, bem. Olha só, vamos deixar rodando essa valsinha.

0: na nossa companhia, Helena Bot. Agora são 14 horas e 20 minutos. É uma tarde de sábado ensolarada, bonita, né? Isto. Quem mais que tá na sintonia aqui, ó? Cissa Werner, boa tarde, amiga. E ela diz assim, um maravilhoso programa. E abraço e um bom final de semana. Obrigada igualmente. É, o seu esposo também, Tarcísio Werner, boa tarde. Essa família querida, Helena Bot, Linha São Francisco, boa tarde, amiga. Pessoal de Linha São Francisco, Santa Rita, sempre na sintonia, aquele abraço. Márcia Dan, boa tarde. Ana Itelvina, Ibano Simensky, isto, boa tarde também. A Elci Fantin, maravilhosa, para você também, maravilhosa é você, né, Elci? Marciane Dan, boa tarde. É, na nossa companhia também aqui no meu WhatsApp particular. É, boa tarde, Tita, melhoras para ti. A Jurema e o Clodomiro na sintonia lá em Campestre. Vai o meu abraço para essa família querida lá em Campestre, ligados com a gente. Sempre juntinho, né? Com nós. Obrigada mesmo. Vamos com essa aqui? Foto 3x4.
1: Devido ao sucesso da música Peito Apaixonado, nós do San Marino resolvemos gravar mais uma música em homenagem a todos vocês de casa, é ou não é, negão?
2: É claro, magrão, e a gente canta pra vocês.
1: Então, gente, chegando, foto 3x4 pra gente cantar assim pra vocês.

0: 2:32. 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

Essa música aqui vai lá pra Amarilinos, ouvindo em Carlos Barbosa. É, ela quer pedir uma música pro meu pai Erno e pra minha mãe Cecília e pra minha amiga Tânia Jassot. Estamos ligados. Uma música bem animada, beijão. Essa eu sei que ele gosta, tá? A tua mãe, o teu pai. Viu, Marili? Obrigado pelo carinho. Pessoal em Carlos Barbosa nos ouvindo.

14 horas e 52 minutos. Simone Arnold, oi querida amiga Tita, boa tarde, melhoras para você. Toca uma música pro meu marido Amandio e o meu filho Bruno, pode ser esse bloquinho, Simone? Nosso amigo Egon Kunstler também, boa tarde Tita, melhoras para você e um feliz dia para todos os motoristas e os colonos. Obrigado Egon Kunstler, Cecília, Jurema de Fátima e o Clodomiro também, na sintonia, Cíntia Luísa, já tocamos a tua música, quase eu esqueço, né Cíntia? A loira do carro branco. Na nossa sintonia, muito obrigada, Nilda da

0: minutos e depois tomar.
1: Sim.
0: Isso é um ótimo remédio pra fazer, porque eu faço de noite, aí outro dia já tô melhor.
1: Vou salvar a tua receita.
0: Eu faço ele sempre de noite, né? Porque ele é quente.
1: Sim. Pra não
0: se
1: ir pra rua.
0: Se tu tá engripada, faz isso.
1: Tá.
0: Mas hoje de noite já e amanhã tu já vai ver que tu tá bem melhor. Pode fazer umas duas ou três vezes.
1: Tá bom. Tá bom, querida.
0: Quero oferecer uma linda música pra todos, pessoal de Salvador, meus amigos, minhas amigas, meus familiares.
1: Sim.
0: Os caminhoneiros, os trabalhadores, os pessoal da roça, né? Porque eu também vim da roça.
1: Com certeza,
0: eu, minha
1: né?
0: Família.
1: Isso.
0: Todos vimos da roça. E tudo de bom aí pra você.
1: Muito obrigada.
0: Lindo e abençoado dia do trabalho e do motorista, do trabalhador e do motorista, sim.
1: Isso aí, Colombo.
0: Tá bom, então.
1: Isso
0: ara,
1: aí. Abraço.
0: Fazer esse chá pra ver se não vai melhorar.
1: Vou. Ilone Benícia Fai, muito obrigado pela tua companhia. Quem sempre está na sintonia aqui também, Maria Sideni da Conceição, boa tarde, Tita. Está conseguindo mais ou menos, minha querida. Mais ou menos, encontrei ela hoje manhã. Um abraço para ti, viu? Para toda a família. Jesse Borges também, Dulce Wilson, boa tarde. Nosso amigo Egon Kunzler. Na sintonia, muito boa tarde para vocês. Muito obrigada mesmo pela companhia, tá certo? Um grande abraço pela companhia de cada um de vocês ligadinhos com a gente. E eu quero dizer ainda assim, do suor da terra nasce o sustento, da poeira da estrada viaja a esperança. O colono afaga o chão com as mãos calejadas, planta o sonho na lavoura e faz brotar o pão nosso de cada dia. O motorista abraça o volante, corta distâncias de sol a sol e transforma incertezas da rota em certezas de entrega. Um prepara o fruto, outro conduz o destino. Sem o trabalho de ambos, a mesa ficaria vazia. Nosso muito obrigado a esses gigantes de coragem que alimentam e movimentam o Brasil. Dia do colono, um feliz dia desse colono e do motorista. Um forte abraço para vocês, tá? Música.

Mandar um abraço ainda para Jaci Chu e o seu Nestor, Renor Villers e a dona Líria, lá para a linha Bonita, Alta e Baixa, São José do Sul, linha São Francisco, lá na linha Bonita, Alta, para o seu Erno e a dona Cecília, né? Olha só, a Marili, manda música para os seus pais, Carlos Barbosa na sintonia, Barão, linha São Francisco, também linha Canjerana, linha Comprida, o pessoal nos ouve, né? A Yara Mariófano, o Cláudio, a Érica Oscar, a Melita, toda a turma, Cruzilhada do Maratá, Campestre Alto e Baixo, pessoal sempre ligado com a gente, também aqui em Salvador do Sul, Júlio de Castilhos, Barão, também no aplicativo, pessoal que nos ouve em Poças Antas, Boa Vista, linha São João, Campestre Alto, também lá em, na linha Babilônia, São Pedro da Serra, que amanhã tem a festa, grande festa do colono e do motorista em São Pedro da Serra, aquele abraço pro povo de lá, tá? Isto, sintam-se todos abraçados, um beijão.

É verdade, né, Noêmia? Oi, amada, tudo bem? Toma um chope pra abrir a voz. Tu me deu uma boa ideia, né? Eu achei que tu ia... Que eu olhei assim, um xarope. Mas é um chope, né? Ela dá risada ali.

0: Obrigada, gente, obrigada. Tô aqui babando eles aqui, aí o DVD não continua, né? Obrigada, muito obrigada.
1: Mais um aplauso.
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5: Para aqueles que estão achando injusto todo o transtorno que a greve está causando, aí vai algumas considerações do que eu acho realmente injusto. Injusto é almoçar bolachas para economizar o dinheiro do almoço, pois você sabe que esse dinheiro vai ajudar sua família em casa. Injusto é estar no perigo constante, onde um país parece apoiar ladrões e corruptos e esquecer o trabalhador de bem. Injusto mesmo é ter que andar por estradas mal conservadas, mal sinalizadas ou ficar dias atolados em uma BR qualquer. Injusto é a idade estar chegando e ter que puxar lonas pesadas de vários metros todos os dias. E isso piora quando o dia está frio. Injusto mesmo é você dizer que está na estrada porque quer, pois tem outras profissões por aí. Ok, tudo bem, mas ganhar R$ 900 trabalhando na cidade sustenta uma família? Casa, comida, estudo dos filhos, necessidades básicas. Injusto é ter que ouvir tiros do lado da cabine tentando ser parado para perder o seu único bem. Injusto é acordar às 2 horas da manhã, carregar o caminhão e ter que viajar durante o dia, descarregar e voltar ao mesmo processo 7 dias da semana, 4 semanas por mês. Injusto é você ser tratado mal em cooperativas, firmas ou em qualquer outro lugar por você ser apenas o motorista. Injusto, injusto mesmo, é o preço do diesel subir a patamares que tornam o trabalho quase impossível. Injusto é uma família toda vez que precisa dizer tchau, pedir a Deus que, assim como está indo, que ele consiga retornar. Injusto é saber que, apesar de todas as movimentações, talvez nada aconteça para resolver os problemas. Injusto é uma classe ser tão desvalorizada, desmoralizada, injustiçada como a classe dos caminhoneiros. Já ouvíamos essa frase: sem caminhão, o Brasil para. E parou. Por isso, parabéns a todos os caminhoneiros do nosso Brasil. É Deus no céu, família em casa e os heróis na estrada.

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1: 4:41.
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1: 5 horas, 1 minuto.
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1: 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Cinco horas e 5:30.
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2: 6:30.
3: Bem-vindo, meu irmão, minha irmã. Minha saudação a todos que nos acompanham neste momento. Que a paz do Senhor esteja no teu coração, na tua vida, e que possamos juntos neste tempo de encontro partilhar a palavra do Senhor e também compartilhar a caminhada pastoral da nossa diocese de Montenegro. Minha saudação especial a todos os avós. Neste final de semana, estamos celebrando São Joaquim e Santa

Ana. Nos alegramos com a paróquia de Capela de Santana, que tem Santa Ana como padroeira, que está em festa, mas também a todos os avós de nossa diocese e de todos os avós que nos acompanham. Que Deus vos abençoe com saúde, sabedoria e alegria. Nossa saudação à paróquia Sagrada Família de Bom Retiro do Sul e Fazenda Vila Nova, onde estamos realizando a visita pastoral, desde o dia 23 até o dia 30 de julho. Saudação também ao Cursílio Jovem Feminino que está acontecendo na Casa de Encontro São José, neste final de semana, aqui em Montenegro. Que Deus abençoe estas jovens que estão fazendo esta bonita experiência. Nossa saudação também à Renovação Carismática Católica, que está celebrando 20 anos de criação aqui na nossa Diocese de Montenegro. Que continue sempre iluminada pelo Espírito do Senhor, presente em nossas comunidades com a oração e com o serviço de acolhida a tantos irmãos e irmãs. Vamos agora nos preparar para a escuta do Evangelho deste domingo. Evangelho que está em Mateus, capítulo 13, versículos de 44 a 46.

Proclamação do Evangelho de Nosso Senhor Jesus Cristo segundo Mateus. Naquele tempo disse Jesus a seus discípulos: O reino dos céus é como um tesouro escondido no campo. Um homem o encontra e o mantém escondido. Cheio de alegria, ele vai, vende todos os seus bens e compra aquele campo. O reino dos céus também é como um comprador que procura pérolas preciosas. Quando encontra uma pérola de grande valor, ele vai, vende todos os seus bens e compra aquela pérola. Palavra da Salvação.

Acabamos de escutar o Evangelho que nos é proposto neste domingo. Há vários domingos estamos lendo o capítulo 13 de Mateus, que é o Sermão das Parábolas. Hoje, escutamos sobre o tesouro escondido e a pérola preciosa, que está nos versículos 44 e 46. Meus irmãos e minhas irmãs, o Evangelho deste domingo nos apresenta duas parábolas breves, mas profundamente significativas. O reino dos céus é como um tesouro escondido no campo. O homem o encontra, torna a escondê-lo e, cheio de alegria, vai, vende tudo o que tem e compra aquele campo. E ainda, o reino dos céus é também como um negociante que procura pérolas preciosas. Ao encontrar uma de grande valor, vai, vende tudo o que possui e a compra. Essas parábolas nos revelam que encontrar Jesus é descobrir o maior tesouro da vida. Ele dá sentido às nossas escolhas, ilumina nossas decisões e transforma nossa missão. Quem encontra Cristo não hesita em deixar para trás aquilo que é secundário, porque sabe que nada se compara ao valor da amizade com o Senhor. Celebrávamos no dia 20 o dia do amigo, nosso grande amigo, Jesus. O tesouro escondido e a pérola preciosa nos convidam a refletir. O que ocupa o centro da nossa vida? Muitas vezes nos deixamos distrair por acumular bens, por preocupações passageiras, por ambições que não saciam o coração. Às vezes alimentamos o egoísmo e, por isso, fechados, não encontramos sentido. Mas Jesus nos lembra que somente Ele é capaz de preencher o vazio mais profundo da alma. Como diz o salmista, o Senhor é minha herança e meu cálice. Ele é quem me sustenta. Encontrar Jesus é também assumir a missão que Ele nos confia. É pensar como Cristo, sentir como Cristo e agir como Cristo. Não basta apenas descobrir o tesouro. É preciso investir a vida nele. São Paulo nos recorda: tudo considero perda diante da sublimidade do conhecimento de Cristo Jesus, meu Senhor. Filipenses 3:8. Essa certeza que nos dá coragem para viver nossa vocação com alegria, mesmo diante das dificuldades. Hoje o Evangelho nos chama a renovar nossa entrega, que possamos, como o homem da parábola, vender tudo o que nos prende e abraçar com entusiasmo o campo do reino, que possamos, como negociante, reconhecer o valor da pérola e investir nossa vida em Cristo. Meus irmãos e minhas irmãs, que o Espírito Santo nos ajude a colocar Jesus no centro da nossa existência. Que Ele seja o nosso tesouro, a nossa pérola preciosa, e que possamos testemunhar com alegria que vale a pena viver para o reino de Deus. Que esta palavra continue ressoando em nossos corações. Agora ainda alguns avisos importantes para a nossa caminhada pastoral. Meu irmão, minha irmã, tu já respondeste à escuta sinodal, Caminhos de Fé? Já dedicaste o teu tempo de oração e reflexão para responder a esta pesquisa? Faça com espírito de oração e de serviço à Igreja.
A tua participação será muito importante para o nosso discernimento na caminhada pastoral da Diocese de Montenegro, mas também será importante para ti pessoalmente. Respondendo aquelas perguntas, tu também vais fazendo o teu discernimento pastoral. Faça com espírito de oração. Te agradeço muito por esse empenho. Faça um propósito de, nesta semana, dedicar de 10 a 15 minutos como oração para responder à escuta sinodal Caminhos de Fé. Tu encontras esta pesquisa no site da Diocese de Montenegro e também nas redes sociais. Mas é necessário responder até o fim e enviar para que ela seja validada. Nesta próxima semana, os seminaristas do Seminário São João Batista de Viamão estarão realizando o seu retiro. Contamos com a tua oração, acompanhando os nossos seminaristas. Que Deus te abençoe, ilumine a tua casa, a tua vida, a tua missão. Que Jesus Cristo seja o grande tesouro na tua vida e que isto modele tua vida de oração e a tua missão pastoral. Deus te abençoe, em nome do Pai, do Filho e do Espírito Santo. Amém.

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1: 6 horas e 30 minutos.
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1: 7:03.
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2: Opa, opa, opa, estamos chegando para começar mais uma edição aqui do Remember. Você já sabe, o seu resgate musical e cultural do passado nas ondas do rádio e também nas plataformas digitais da sua emissora preferida. Emissora essa integrante da rede Remember. A Itarumã FM 97.1 de Tramandaí, a Tarumã FM 105.1 de Tavares, a Rádio Paraíso 87.5 de São Vendelino, a 9 FM Pelota 103.7, a Rádio de Condor Tropical 87.9, a Rádio Nova Salvador 87.5 de Salvador do Sul, a Rádio A Voz 87.7 de Carlos Barbosa e a Rádio Gazeta de Jacuí 87.5 de São Jerônimo. São as nossas emissoras integradas para matar a saudade. E quem comanda esta viagem ao passado sou eu, aqui DJ Carioca. E é um prazer de novo estar no final de semana só falando de nostalgia. Tem também o nosso e-mail rememberdodjcarioca@gmail.com e o nosso Insta @programaremember. Então, o sinal identifica. Tá na hora de alçar voo. No ar, mais uma edição do Remember. E a viagem de hoje vai ser aquela bem dançante. Hoje vamos tocar dois sets mixados do Negão aqui, DJ Carioca, pra você agitar aí onde você está, hein? Pode ser na sua casa, no carro, no trabalho, não interessa, eu quero saber que você vai dançar pra valer, hein? E o set de hoje tá bem bacana, por sinal, os dois sets. Vamos começar o primeiro? Então, é volume 10, aqui no
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0: Coisa boa, hein? Gostou do set? Só as clássicas, hein?
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0: Fechou, fechou, fechou.
1: Member.
0: Show de bola, hein? Que set é apenas pra começar o programa. Daqui a pouquinho a gente volta com muito mais.
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0: Pequeno intervalo comercial e já voltamos pro último bloco e mais um bloco da discoteca. Segura aí.

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1: Sete horas e 32 minutos.
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0: Opa, opa, opa, estamos de volta, estamos de volta. É Remember, o seu verdadeiro programa, que é um resgate musical e cultural do passado. Todo final de semana aqui, nas ondas do rádio e nas plataformas digitais da sua rádio preferida. Essa rádio merece respeito, então aumenta o volume. Sempre falando para várias regiões. Falamos para todo o litoral do estado do Rio Grande do Sul, sul de Santa Catarina, grande Porto Alegre. Também falamos para o Vale do Paraiana, Vale dos Sinos, parte da Serra Gaúcha, para Tavares, Mostarda, São José do Norte, Palmares do Sul, Bacupari. Falamos também para a encosta da Serra Gaúcha, região aí de Morro Carrado, Vale Suíço, Morro Canastra, Piedade. Também para a parte de Pelotas, Condor. E para a região nordeste do estado, ali o Vale do Caí, Salvador do Sul, São Pedro da Serra, Tupandi, Maratá. Não podemos esquecer que falamos para Carlos Barbosa, Garibaldi, Barão, Bento Gonçalves e para a região carbonífera, São Jerônimo, General Câmara, Charqueadas e Arroio dos Ratos. Que abrangência nosso programa, hein? 7 emissoras retransmitindo as velharias, aquelas coisas que a gente não esquece jamais. É o Remember. Chega de papo, porque vem aí mais um set do Negão. E continua com a nossa discoteca.
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1: Opa! E aí? Que set, hein? Um set pra você dançar pra valer. E por sinal, foi o último set do programa.
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1: Tava show o set, hein? Mas você já sabe, quando termina o set é porque a gente se aproxima do final do programa. Mas antes tem uns recados. O primeiro, que é o principal, é que o final de semana ainda não acabou. Então curta ele numa boa, com bastante consciência. Até porque eu quero saber que semana que vem você vai estar aqui de novo, né? Grudadinho, grudadinha, em mais uma edição do nosso resgate musical e cultural do passado, em mais uma edição do Remember. Xiii, chegou a hora aquela, tenho que dizer, tá na hora de aterrissar. E do fundo do coração eu desejo uma semana que tá se aproximando, mais uma por sinal, né? Uma semana cheia, cheia de realizações, você com bastante saúde e com bastante fé que as coisas venham positivamente pra você. Ah, isso aí é uma oração de fé, pensamento positivo, meu amigo, minha amiga. Bem, acho que eu já falei tudo, já aqui com um coração apertado de saudades, esperando e contando as horas pra semana que vem matarmos a saudade em mais uma edição do Remember, tenho que deixar aqui aquele tradicional beijo do negão no seu coração, é ou não é? E só me resta dizer pra você, tchau, tchau!
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3: 8:03.
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Olá, amigo ou amiga, sou o pastor Ezequiel Schacht, esse é o Gotas de Felicidade. Depois de 2 dias de falta, estamos de volta. Então, julgar os outros e condenar? Mas com que medida? É o que questiona Lorival Lopes. Não pode emitir condenação quem é passivo de errar e quem não é. Quem está com boas intenções não deprecia os outros, não rebaixa nem condena ninguém. Quando chamado a opinar, evita cair no lugar comum, considera que todos têm suas qualidades e lembra que Deus ama a todos. Nada pense em desfavor dos outros. Deus faz chover sobre justos e injustos, como disse Jesus. Ademais, não têm os outros suas razões? É maior o erro de quem joga pedras do que de quem é apedrejado. Bom final de semana, que a bênção do Todo-Poderoso Deus, Pai, Filho e Espírito Santo esteja sobre você. Amém.

0: 8:32.
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2: Vamos embora assim no ritmo da alegria. Simbora favorecer.

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2: Vestido Colorado, vamos cantar? Alex Dias com o Sérgio Cantos, vamos lá.